0: 381 pessoas morreram nos sinistros de trânsito em que caminhões estavam envolvidos, número 4,54% maior que o registrado no mesmo período do ano passado.
1: Eu conheço cada palmo desse chão. É só me mostrar qual é a direção.
2: O sol clareia às primeiras horas da manhã, quando Senito Pereira desperta para mais um dia de trabalho. Ele deixa a boleia, acende o fogareiro e faz um café. Para ele, que passa os dias na estrada, o caminhão é um pouco de tudo: meio de transporte, fonte de renda e casa. Antes de dar partida, o caminhoneiro, nascido em Curiúva, no interior do Paraná, sempre confere se está tudo em seu lugar.
3: Primeiro eu dou uma olhada, né? Como é que tá óleo, água, essas coisas, que é o dever da gente, né? Quando ele tem um probleminha, a gente já cuida de levar na oficina, né? Tudo tem que estar em cima, manutenção do caminhão em primeiro lugar.
2: Além dos cuidados com a manutenção do veículo, a Polícia Rodoviária Federal faz outras recomendações aos caminhoneiros para que trafeguem com segurança. A atenção deve ser redobrada com os veículos menores, por conta da grande quantidade de pontos cegos. Consumo de álcool ou drogas antes de dirigir, carga muito pesada e amarração incorreta da carga são causas de acidentes graves na estrada, segundo Estênio Pires, coordenador-geral de segurança viária da PRF. Ele também alerta para o perigo do excesso de velocidade.
4: É um veículo desse que transporta dezenas de toneladas, tem um comportamento muito diferente de um veículo de passeio, um veículo pequeno. Para se fazer a frenagem total, leva um espaço muito grande. Se estiver em excesso de velocidade, muito mais, podendo provocar grandes tragédias.
2: A Lei dos Caminhoneiros, que regulamenta a profissão no país, estabelece regras para a jornada de trabalho e para proporcionar descanso seguro a esses profissionais, há pontos de parada localizados ao longo das rodovias. Nos contratos de concessão, eles devem aparecer pelo menos a cada 400 quilômetros. Postos de gasolina e outros estabelecimentos privados também são habilitados a oferecer um serviço, mas nesse caso, podem fazer uma cobrança pela utilização da área. De acordo com Viviane S, secretária nacional de transporte rodoviário do Ministério dos Transportes, essas paradas também ajudam a prevenir acidentes.
5: A gente consegue colocar áreas adequadas e seguras para que os caminhoneiros e caminhoneiras possam descansar, cumprir a legislação que impõe aí horas de descanso e, com isso, seguir uma viagem mais tranquila. E efetivamente isso tem um impacto, então, na redução no número de

0: O caminhoneiro Senito Pereira, do início desta reportagem, conta que apesar de a vida na estrada ser marcada por vários desafios, também é uma alegria desbravar melhor o Brasil.
1: A gente conhece tudo, né? A gente ouve falar numa cidade lá, opa, mas essa eu conheço, já passei, né? E conhece todo o desenvolvimento do Brasil, né? Hoje a gente tem uma potência muito grande.
0: A lei dos caminhoneiros também determina que é direito desses trabalhadores ter acesso gratuito a programas de formação e aperfeiçoamento, contar com sistema único de saúde para atendimento e receber proteção do Estado contra ações criminosas.
2: Eu conheço as minhas liberdades, pois a vida não me cobra o frete.
0: Reportagem Márcia Fernandes.
3: Bancos e instituições de pagamento terão que adotar medidas para identificar e interromper operações ligadas a casas de apostas não autorizadas.
4: A determinação está em uma portaria publicada esta semana que também prevê o bloqueio ou encerramento de contas usadas por operadores irregulares.
5: Uma portaria do Ministério da Fazenda estabelece novos procedimentos para suspender transações financeiras relacionadas à exploração irregular de apostas de cota fixa. Entre as ações previstas estão a identificação dos meios utilizados por operadores irregulares para receber valores e a interrupção do fluxo financeiro destinado a essas atividades. A norma também permite o bloqueio de contas e o impedimento de novas transações relacionadas à exploração irregular de apostas. A medida fortalece a cooperação entre regulação, fiscalização e sistema financeiro no enfrentamento do mercado ilegal. No Brasil, somente empresas autorizadas pela Secretaria de Prêmios e Apostas do Ministério da Fazenda podem operar nacionalmente. Desde janeiro de 2025, os sites autorizados utilizam o domínio .bet.br. Todos os detalhes da portaria estão disponíveis no portal gov.br/fazenda. Thaís de Araújo, para a Voz do Brasil.
3: As plataformas digitais com mais de 1 milhão de usuários menores de 18 anos deverão publicar relatórios com informações.

0: A cidade e a proteção desse público.
1: As empresas têm até esta quinta-feira, dia 17 de setembro, para divulgarem essas informações.
2: Os relatórios das empresas devem mostrar uma prestação de contas à sociedade e ao poder público das medidas adotadas para a proteção de menores de 18 anos no ambiente digital. O relatório deve apresentar informações sobre denúncias e os encaminhamentos dados, moderação de conteúdos e contas, medidas de proteção de crianças e adolescentes, proteção de dados e privacidade, além dos mecanismos de consentimento parental e da avaliação e gestão de riscos à segurança e à saúde desse público. A data limite para publicar o documento é 17 de setembro. A obrigatoriedade vale para as plataformas com mais de 1 milhão de usuários cadastrados menores de 18 anos. E esse primeiro relatório deve abranger o período de 1º de janeiro a 30 de junho de 2023. Lorena Gilberte Coutinho, diretora da Agência Nacional de Proteção de Dados, a ANPD, destaca que o relatório é importante para famílias, pesquisadores e toda a sociedade, além dos órgãos de proteção.
3: Esse tipo de instrumento, ele vai possibilitar que pesquisadores, até que pais e famílias possam ter, né, um maior esclarecimento sobre, né, se essas plataformas estão recebendo muitas denúncias. É também um instrumento importante para que os próprios pais e responsáveis possam fazer escolhas, controlar mais quais aplicativos os seus filhos utilizam, né, e como fazer esse tipo de controle.
2: A plataforma Discord teve a funcionalidade de transmissão ao vivo suspensa no Brasil até que a empresa comprove a adoção de medidas para proteger crianças e adolescentes. A medida faz parte do processo de fiscalização instaurado pela ANPD para apurar possíveis falhas na proteção desse público no ambiente digital. E além do Discord, a agência segue com a fiscalização e o monitoramento, inclusive de lojas de aplicativos. É o que explica Lorena Gilberte Coutinho.
3: Para verificar a adoção de sinais de idade, né, os mecanismos de verificação de idade por parte de lojas de aplicativo e sistemas operacionais, em relação às empresas Apple, Google e Microsoft.
2: A ANPD recebe denúncias de violação pela página na internet gov.br/ANPD. Reportagem Luciana Colares de Holanda.
0: As Forças Integradas de Combate ao Crime Organizado deflagraram hoje operação em 19 estados.
1: O objetivo é o enfrentamento ao tráfico de drogas e de armas, à lavagem de dinheiro e a organizações criminosas violentas.
0: As decisões judiciais determinaram bloqueios superiores a R$508 milhões, incluindo imóveis, veículos, ativos financeiros e outros bens vinculados a organizações criminosas investigadas.
4: As Forças Integradas de Combate ao Crime Organizado, as FICOs, deflagraram nesta quarta-feira a Operação Força Integrada 4, com ações simultâneas em 19 estados. Ao todo, foram expedidos 173 mandados de busca e apreensão, além de 44 prisões em flagrante durante as diligências. A operação investiga crimes como tráfico de drogas e armas, lavagem de dinheiro, homicídios, extorsão e atuação de organizações criminosas violentas. As decisões judiciais também determinaram o bloqueio de mais de R$508 milhões em bens e ativos financeiros. Até agora, 29 imóveis e 18 veículos foram apreendidos, além de armas, munições e drogas. Claudimário Carvalho, para a Voz do Brasil.
1: Problemas com a marcação de procedimentos, reajustes e outras dificuldades com planos de saúde estão entre as reclamações dos consumidores.
0: Para orientar quem enfrenta esse tipo de situação, a Agência Nacional de Saúde Suplementar, a ANS, oferece canais gratuitos de atendimento. Confira na reportagem.
5: A gestora Karen Nascimento tem plano de saúde há muito tempo, mas sempre tem problemas com ele, principalmente com a marcação de procedimentos.
6: Sempre atraso de agendamentos, procedimentos que não são autorizados no tempo hábil.
5: Já o funcionário público Manuel Freire reclama dos aumentos do plano de saúde que

0: considera abusivos.
1: Todo ano aumenta e a oferta, você não sabe se a rede aumentou, se a rede diminuiu.
0: Para solucionar problemas e reclamações como estas, a Agência Nacional de Saúde Suplementar, ANS, disponibiliza um serviço gratuito para orientar os consumidores sobre seus direitos e as regras dos planos privados de saúde no Brasil. A diretora de fiscalização da agência, Eliane Medeiros, explica qual o primeiro passo.
2: Quando o consumidor tiver um problema com o plano de saúde, a primeira orientação é procurar a própria operadora e guardar o número do protocolo desse atendimento. Agora, se o problema não for solucionado, aí ele pode procurar a ANS e registrar uma reclamação. A reclamação é encaminhada à operadora, que tem até 5 dias úteis para solucionar problemas de atendimento de saúde, como negativa de cirurgia, exame ou consulta.
0: Eliane Medeiros alerta ainda que, ao contratar um plano de saúde, o consumidor deve ficar atento às regras pré-estabelecidas.
2: É importante que o consumidor conheça bem as características do plano que contratou. Também é importante guardar o contrato e qualquer outro documento relacionado ao plano. Conhecer previamente as regras do plano também é uma forma de exercer seus direitos.
0: Em caso de qualquer problema com o plano de saúde, o cidadão dispõe de 3 canais principais para fazer uma reclamação. Pela internet, no site da ANS, no endereço gov.br/ANS, ou por telefone, gratuitamente, no número 0800-701-9656, de segunda a sexta-feira, das 9 às 17 horas. Para pessoas com deficiência auditiva, o número é 0800-021-2105. Mas se a pessoa preferir fazer a reclamação presencial, é preciso agendar o atendimento nos núcleos de fiscalização da ANS. Reportagem Cleide Lopes.
3: O pagamento da parcela de setembro do Bolsa Família tem início nesta quinta-feira.
4: O Ministério do Desenvolvimento Social, Família e Combate à Fome informa que a greve dos bancários não vai interferir no repasse.
3: Nesta quinta-feira, dia 17, tem início os repasses do Bolsa Família de setembro. As transferências ocorrem até o dia 30 deste mês. O pagamento é feito de acordo com o último dígito do número de identificação social, o NIS, que cada beneficiário tem no cartão do Bolsa Família. Recebem primeiro famílias com o NIS terminado em 1 e assim sucessivamente até o NIS final 0. Este mês, o valor médio do benefício é de R$ 678,18. Para verificar a situação do benefício, extratos e valores, o beneficiário pode consultar os aplicativos do Bolsa Família e Caixa Tem. O Disque Social, pelo número 121, também está disponível para atendimento ao público. A ligação é gratuita de todo o Brasil. O Ministério do Desenvolvimento e Assistência Social, Família e Combate à Fome informa que a greve dos bancários, que envolve a Caixa Econômica Federal, não afeta os pagamentos do Bolsa Família, que vão ocorrer normalmente. Reportagem Érica Brás.
5: E essas foram as notícias do governo federal.
4: Uma realização da Secretaria de Comunicação Social da Presidência da República.
5: Com produção da empresa Brasil de Comunicação.
4: Fique agora com o Minuto do TCU e em seguida as notícias do Poder Judiciário e do Congresso Nacional. Uma boa noite.
5: Boa noite, até amanhã.
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9: Supremo decide que venda interestadual de combustíveis não exige cancelamento de créditos de ICMS.
10: STJ fixa tese sobre uso de provas do inquérito e validade do testemunho indireto na pronúncia.
9: Mais de 99% dos pedidos de candidatura já foram julgados pela Justiça Eleitoral.
10: Boa noite, eu sou Arthur Filho.
9: E eu sou Walter Lima.
10: Os ministros do Supremo Tribunal Federal decidiram que a venda de combustível derivado de petróleo para outro estado não exige o cancelamento dos créditos de Imposto sobre Circulação de Mercadorias e Serviços, o ICMS, gerados nas operações anteriores realizadas dentro do estado de origem.
9: A decisão foi tomada em sessão virtual no julgamento de um recurso extraordinário. Por se tratar de matéria com repercussão geral reconhecida, a tese fixada deverá ser aplicada pelos demais tribunais do país.
10: A situação analisada no julgamento diz respeito a empresas que compram produtos de outra empresa do mesmo estado, operação em que há cobrança de ICMS e geração de crédito para a distribuidora.
9: Quando parte dos produtos é posteriormente vendida por outro estado, não há incidência de ICMS. Assim, a discussão consistia em saber se o estado de origem pode manter o imposto cobrado nas operações internas anteriores e se a distribuidora deve estornar o crédito na operação interestadual.
10: STJ fixa tese sobre o uso de provas do inquérito e validade do testemunho indireto na pronúncia.
9: Como o julgamento foi pelo rito dos repetitivos, o entendimento valerá para casos com o mesmo tema em todo o judiciário. Fátima Uchoa.
11: A pronúncia é a decisão judicial que avalia se o acusado de crime doloso contra a vida, como matar alguém, será julgado pelo tribunal do júri. O magistrado verifica se o suposto crime ocorreu e se há indícios de que o acusado participou dele. Para o STJ, a pronúncia não pode se basear exclusivamente em provas colhidas durante o inquérito policial. Nem esse pronunciamento judicial pode ser feito só com apoio de testemunho indireto, ou seja, de quem apenas ouviu dizer que o fato ocorreu. Mas o tribunal reconheceu que o testemunho indireto pode ser mais relevante como prova em contextos como criminalidade organizada e tentativa de silenciamento da vítima ou de testemunha. O relator foi o ministro Reinaldo Soares da Fonseca.
10: Acordo de 193 milhões de reais beneficia quase 800 trabalhadores.
9: A ação faz parte da Semana Nacional da Execução Trabalhista, mutirão promovido pela Justiça do Trabalho para acelerar o pagamento de dívidas judiciais trabalhistas. Rafael Silva.
12: 761 trabalhadores fecharam por meio do Sindicato dos Petroleiros um acordo de 193 milhões de reais com a Petrobras. E eles são apenas alguns dos milhares de trabalhadores beneficiados pelo mutirão da Justiça do Trabalho. Já foram feitas quase 32 mil audiências e arrecadados 2 bilhões de reais. Entre os tribunais regionais de pequeno porte, o TRT-19, em Alagoas, é ouro no ranking de acordos. E você que ganhou uma causa, mas ainda não recebeu, pode procurar a Vara do Trabalho, onde tramita o processo.
10: Há 18 dias para o primeiro turno das eleições gerais, mais de 99% dos pedidos de candidatura já foram julgados pela Justiça Eleitoral.
9: O dado foi divulgado pelo presidente do Tribunal Superior Eleitoral, ministro Cássio Nunes Marques. Vitor Struck tem mais informações.
13: A Justiça Eleitoral já analisou e julgou 20.982 pedidos de candidatura em todo o país. O número corresponde a mais de 99% do total. O dado foi divulgado pelo presidente do Tribunal Superior Eleitoral, o ministro Cássio Nunes Marques, em sessão plenária do Tribunal. De acordo com o ministro, restam 205 processos pendentes de julgamento, Entre os casos já decididos, 980 ainda estão dentro do prazo para recurso. No caso das candidaturas à presidência e vice-presidência, todos os 13 pedidos foram julgados até o dia 11 de setembro.
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10: A você, uma boa noite.
9: E até amanhã.
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1: Eu sou Humberto Pinheiro e estes são os destaques de hoje do Jornal do Senado, que começa agora. Senado pode criar grupo de trabalho para discutir reforma do judiciário. Lei cria política nacional de conscientização sobre doença rara que afeta os pulmões. Sancionada lei que amplia financiamento para renovação de frota de motoristas de aplicativo e entregadores. Boa noite. A Comissão de Constituição e Justiça pode criar um grupo de trabalho para discutir a reforma do Judiciário. O texto estabelece um prazo de 60 dias para que o grupo apresente uma proposta sobre a reforma. A criação do grupo ainda depende de decisão da Comissão de Constituição e Justiça. O trabalho deverá subsidiar as discussões sobre o tema no Senado. Repórter Pedro Pincer.
2: A Comissão de Direitos Humanos aprovou uma indicação para que a Comissão de Constituição e Justiça crie um grupo de trabalho para apresentar uma proposta de reforma do Judiciário no prazo de 60 dias. A indicação é um tipo de proposição legislativa pela qual se sugere a adoção de providência, a realização de um ato administrativo ou se recomenda que determinado assunto seja tratado por outra comissão. Por exemplo, a proposta de indicação feita à CCJ foi apresentada pela presidente da Comissão de Direitos Humanos, senadora Damaris Alves, do Republicano do Distrito Federal.
3: Que a Comissão de Direitos Humanos faça uma indicação urgente à Comissão de Constituição e Justiça do Senado, para que a Comissão de Constituição e Justiça do Senado crie imediatamente um grupo de trabalho onde busque todas as propostas, PECs e projetos de lei que estão tramitando de reforma do Poder Judiciário.
2: A decisão ocorreu durante reunião da CDH em que foram discutidos os desdobramentos institucionais da sessão plenária do Supremo Tribunal Federal que aconteceu nesta terça-feira. A sessão do STF tinha a finalidade de decidir se haveria ou não investigação sobre o ministro Alexandre de Moraes por supostas relações com o banqueiro Daniel Vorcaro, dono do extinto Banco Master, liquidado pelo Banco Central após a constatação de fraudes.
1: O Palácio do Congresso Nacional recebe nesta semana uma iluminação verde em alusão ao Dia Nacional de Conscientização sobre as Distrofias Musculares, celebrado em 17 de setembro. A data foi instituída em 2024, após a aprovação de um projeto pelo Senado para ampliar o conhecimento sobre o grupo de mais de 30 doenças hereditárias que podem causar enfraquecimento e perda progressiva da massa muscular. Reportagem Yasmin Rodrigues.
4: As distrofias musculares formam um grupo de mais de 30 doenças hereditárias que podem causar enfraquecimento e perda progressiva da massa muscular. A data nacional celebrada em 17 de setembro foi criada por lei em 2024. A senadora Leila Barros, do PDT do Distrito Federal, relatora do projeto na Comissão de Assuntos Sociais, destacou que a falta de informação ainda é um obstáculo para pacientes e profissionais de saúde.
5: O conhecimento de distrofias musculares ainda é limitado entre a população geral e muitas vezes até mesmo entre os profissionais da saúde. Por meio da conscientização, busca-se ampliar o conhecimento sobre os sintomas, os métodos de diagnóstico e as possíveis terapias, promovendo uma detecção mais precoce e melhor qualidade de vida para os pacientes. Outro impacto importante da instituição deste dia é o fortalecimento das políticas de inclusão para as pessoas com deficiência.
4: A legislação que criou a data também prevê campanhas de esclarecimento, eventos e materiais educativos para ampliar o acesso à informação sobre as distrofias musculares.
1: Foi sancionada a lei que cria a Política Nacional de Conscientização e Orientação sobre Lifangioleiomiomatose no âmbito do Sistema Único de Saúde. A doença, conhecida como LAM, é rara, afeta principalmente os pulmões e não tem cura. A lei prevê que o SUS ofereça as pessoas com LAM o acesso a todos os meios disponíveis para o tratamento e o controle da doença. A reportagem é de Márcio Maturana.
6: Mulheres entre a puberdade e a menopausa são as mais atingidas pela lifangioleiomiomatose, uma doença rara e progressiva, também conhecida como LAM, que causa cistos nos pulmões, nos rins e no sistema linfático, podendo levar à insuficiência respiratória. A LAM é frequentemente confundida com asma ou bronquite. Por isso, a nova Política Nacional de Conscientização e Orientação, publicada nesta terça-feira no Diário Oficial da União, prevê capacitação de profissionais de saúde para facilitar o diagnóstico precoce. A senadora Damaris Alves, do Republicanos do Distrito Federal, foi a relatora do projeto que deu origem à lei.
7: A única coisa que os pacientes da LAN querem é respirar. Estamos falando de uma doença que eles querem tão somente respirar. Ter uma política pública para acompanhar esses pacientes é mais que necessária. Ampliar a conscientização sobre a LAN, favorecer o diagnóstico oportuno, organizar o encaminhamento assistencial e aprimorar a produção de informações epidemiológicas e clínicas sobre a doença.
6: Outras ações previstas pela nova lei são a criação de centros de referência especializados e implantação de um sistema nacional de coleta de dados. A LAN não tem cura, mas pode ser controlada com medicamentos já disponíveis gratuitamente no Sistema Único de Saúde.
1: Também foi sancionada pelo presidente da República a lei que garante a continuidade do programa de renovação de frota com condições especiais de financiamento para a compra de veículos novos. A medida beneficia motoristas de aplicativo, taxistas e entregadores de aplicativos. O programa permite o financiamento de carros, motos e bicicletas elétricas zero quilômetro. O Congresso Nacional também ampliou as possibilidades de uso dos recursos, incluindo veículos leves para transporte escolar e transporte de cargas. A lei resulta da unificação de duas medidas provisórias aprovadas pelo Congresso. Mais informações com a repórter Patrícia Oliveira.
8: A nova lei garante até 30 bilhões de reais para financiar veículos novos para motoristas de aplicativo com no mínimo 6 meses de atividade, além de taxistas e cooperativas de taxistas. Cada motorista poderá financiar um veículo. A lei também possibilita o uso de recursos para renovação de frotas e infraestrutura do transporte escolar e do transporte urbano de passageiros ou de cargas. Aprovada no Senado, a lei unificou duas medidas provisórias. O senador Camilo Santana, do PT do Ceará, destacou que a iniciativa pode beneficiar cerca de 1.400.000 trabalhadores.
9: Agora terão condições mais dignas para conquistar seu próprio veículo, gerar renda com mais autonomia e melhorar sua qualidade de vida.
8: A lei também permite que motoristas com habilitação na categoria B conduzam veículos elétricos ou híbridos de até 4.250 quilos de peso bruto total.
10: Eleições 2026.
1: Eleitores que não votarem nas próximas eleições marcadas para 4 de outubro precisam justificar a ausência. A justificativa pode ser feita por duas formas: pessoalmente, em uma sessão eleitoral, ou pelo aplicativo do Tribunal Superior Eleitoral. Se o eleitor estiver fora do município que vota, é possível baixar o aplicativo e-título no celular e justificar a ausência por lá no dia e horário em que ocorre a votação. Em caso de ausência, é preciso apresentar uma justificativa para cada turno da eleição. Os eleitores que não votarem nem justificarem ficam sujeitos às penalidades, como impedimento de emitir documentos e de participar de concursos públicos, além do pagamento de multa. Um projeto quer incentivar navios-tanque e embarcações de apoio marítimo que utilizem biodiesel, etanol ou a mistura desses combustíveis. A proposta em análise na Comissão de Infraestrutura prevê cotas adicionais de depreciação acelerada. Isso significa que as empresas poderão contabilizar mais rapidamente a perda de valor de um bem e reduzir custos fiscais. O benefício terá duração de 5 anos. O senador Fernando Dueire, do PSD de Pernambuco, relatou a medida na Comissão de Assuntos Econômicos. Para ele, a proposta poderá estimular a renovação da frota e a sustentabilidade.
11: Porque nós queremos fazer com que o combustível sustentável seja incorporado à frota de navegação com mais agilidade.
1: Com trabalhos técnicos de Eliseu Caires, o Jornal do Senado fica por aqui. Acompanhe agora as notícias da Câmara dos Deputados. Boa noite e até amanhã.
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12: Câmara dá mais transparência à verba destinada a mulheres no orçamento.
13: Plenário pode alterar regras de herança em casos de assassinato na família.
14: Pais de pessoas com deficiência poderão usar meia entrada em eventos.
15: Comissão aprova a proposta que incentiva a exportação da moda brasileira.
16: Boa noite. Avança na Câmara projeto que cria um programa de incentivo à exportação da moda brasileira sustentável. A repórter Maria Neves tem mais detalhes da proposta.
17: A Comissão de Meio Ambiente da Câmara dos Deputados aprovou o projeto que institui o programa Moda Brasileira no Mundo. A proposta prevê ações governamentais integradas para adaptar a indústria da moda às novas exigências sociais e ambientais dos principais importadores de produtos brasileiros. O texto também prevê medidas para promover as marcas nacionais no mercado externo. Dentre as ações propostas estão, por exemplo, a realização de campanhas internacionais de promoção da moda nacional, participação em feiras e eventos, assim como a criação de selos e ações coordenadas de comunicação internacional. A proposta sugere ainda parcerias com plataformas internacionais de moda sustentável e de moda indígena. A inclusão da moda produzida por indígenas e povos tradicionais, assim como da utilização de conhecimentos e técnicas dessas populações no texto, foi proposta pela relatora, deputada Célia Chacriabá, do PSOL Mineiro. A parlamentar argumenta que o sucesso de inúmeros estilistas indígenas atesta a habilidade dos povos tradicionais para a moda contemporânea. Apesar disso, sustenta que, ao que parece, a indústria ignora os saberes ancestrais em aspectos como técnicas têxteis, fibras naturais e tingimentos. De acordo com Célia Chacriabá, apenas 2% dos 1,5 milhão de indígenas que vivem no país atuam na indústria criativa.
18: Estilista como Veena Ticuna, Patrícia Camaiurá, Dai Molina, que demonstra que moda indígena já ocupa espaço em destaque no Brasil e no exterior. Assim também como Cildo Rick, que veste grandes artistas como Anitta, assim como Marina Sena, mulheres Awanawá, mulheres Axaninca, mulheres Machacali, Chacriabá, Ludmila Pataxó, Daru e, sobretudo, a experiência que tive a oportunidade de conhecer, que são mulheres quilombolas, porque sabemos que a única ferramenta que mais impulsiona para que as mulheres saiam da situação da zona de violência se chama autonomia financeira.
17: Célia Chacriabá explica que o projeto nasceu da necessidade de que a indústria da moda brasileira se adapte às exigências de importadores, principalmente da União Europeia, que, de acordo com ela, é o maior comprador de produtos nacionais de maior valor. Célia Chacriabá explica que o projeto nasceu da necessidade de que a indústria de moda brasileira se adapte às exigências de importadores, principalmente da União Europeia, que, de acordo com ela, é a maior compradora de produtos nacionais de maior valor. A deputada explica que o Bloco Europeu editou uma norma em 2024 que passa a exigir o passaporte digital de produto para têxteis. Para receber o documento, o exportador tem de garantir a rastreabilidade completa da cadeia produtiva, desde a matéria-prima até o consumidor final. Célia Chacriabá relata ainda que a União Europeia vai exigir que as empresas monitorem impactos em direitos humanos e meio ambiente em toda a cadeia de fornecedores. Além disso, o bloco vai passar a pedir comprovação das medidas adotadas para destinação de resíduos têxteis. Ainda, segundo a deputada, todas as demandas entram em vigor em abril de 2028. O projeto, que visa criar incentivos para a exportação de moda brasileira sustentável, ainda será analisado por 4 comissões da Câmara. Da Rádio Câmara de Brasília, Maria Neves.
10: D. desenvolvimento regional.
19: Pastor Diniz, do União, propõe que parte da economia obtida com a integração de Roraima ao Sistema Interligado Nacional seja usada para reduzir a conta de luz dos consumidores do estado até 2030.
16: Pela proposta, uma parcela da redução dos gastos da conta de consumo de combustíveis seria destinada à modicidade tarifária em Roraima. Pastor Diniz afirma que a medida evita aumentos nas tarifas e corrige uma desigualdade histórica enfrentada pelo estado.
10: Economia.
19: A Câmara aprovou a criação do Orçamento Mulher. O projeto pretende dar mais transparência aos recursos destinados a políticas públicas para as mulheres no orçamento federal. A repórter Silvia Munhato explica.
20: A Comissão de Constituição e Justiça da Câmara dos Deputados aprovou a criação do Orçamento Mulher. A proposta, que deve ser enviada agora ao Senado, obriga o poder público a dar transparência aos programas e ações voltados ao atendimento das mulheres, por meio de quadros anexos nas propostas e nos relatórios de execução orçamentária. O projeto é de autoria dos deputados Laura Carneiro, do PSD do Rio de Janeiro, e Ricardo Aires, do Republicanos de Tocantins. A deputada Laura Carneiro explicou o sentido do texto.
21: Não adiantam as políticas públicas se nós não tivermos o dinheiro para arcar com essas políticas. O Orçamento Mulher vai, a partir do plano plurianual, a partir da Lei de Diretrizes Orçamentárias, organizar todos os recursos a serem gastos com as mulheres brasileiras.
20: A relatora da proposta na Comissão de Defesa dos Direitos da Mulher, deputada Flávia Moraes, do MDB de Goiás, citou exemplos de ações orçamentárias.
22: E como exemplo, a gente pode citar aqui para a educação os CMEIs, né, que vão atender as crianças para que as mulheres possam trabalhar, as clínicas especializadas em atendimento à saúde da mulher, as ações de enfrentamento e combate à violência contra a mulher. Enfim, então são muitas ações específicas que precisam ter investimento, ter orçamento e que, nesse caso, aprovando o Orçamento Mulher, vão ter prioridade, orçamento bem definido e claro para investimento nessas políticas.
20: De acordo com o texto aprovado, os orçamentos da União, dos estados e dos municípios deverão trazer dois quadros detalhados. O primeiro, chamado de Orçamento Mulher Proposta, deve ser entregue junto com o planejamento anual das ações orçamentárias. O segundo, Orçamento Mulher Execução, será publicado regularmente para que qualquer cidadão possa conferir quanto desse dinheiro foi efetivamente usado. Deverão constar desses documentos as despesas com educação, saúde, assistência social e outras ações em que as mulheres sejam as beneficiárias diretas. O projeto também prevê que o governo federal reúna os dados de todo o país anualmente para avaliar se os esforços dos estados e municípios estão sendo efetivos. Da Rádio Câmara de Brasília, Silvia Minhato.
10: Saúde.
16: Domingos Neto, do PSD do Ceará, é autor de projeto que cria a assistência de transição de cuidados no SUS. O objetivo é garantir que pacientes que receberam alta hospitalar continuem recebendo acompanhamento especializado antes de voltarem definitivamente para a rotina em casa.
19: A proposta de Domingos Neto prevê atendimento em unidades de transição ou por assistência domiciliar monitorada, com foco na reabilitação, cuidados paliativos e treinamento de cuidadores. Na visão dele, a medida evita reinternações desnecessárias, além de liberar leitos nos hospitais.
10: Ciência e tecnologia.
16: Bandeira de Melo, do PV do Rio de Janeiro, apoia a criação da Frente Parlamentar Mista em defesa do Programa Espacial Brasileiro. O colegiado terá como missão acompanhar e propor iniciativas voltadas ao fortalecimento do setor espacial no país.
19: Bandeira de Melo ressalta que o Programa Espacial envolve soberania nacional, inovação tecnológica e desenvolvimento econômico. A frente também pretende estimular políticas públicas ligadas à defesa, comunicações, previsão climática, monitoramento territorial e aplicações ambientais.
10: Cultura.
16: A comissão Comissão de Cultura aprovou a meia entrada para os pais e responsáveis legais por pessoas com deficiência em eventos culturais e esportivos, mesmo sem a condição de acompanhante. A reportagem é de Luiz Cláudio Canuto.
0: A Comissão de Cultura aprovou o projeto que assegura a meia entrada a mães, pais e responsáveis legais por pessoas com deficiência em eventos culturais e esportivos. Pela proposta, cuidadores de baixa renda inscritos no Cade Único com renda familiar de até 2 salários mínimos também teriam esse direito. O texto final foi elaborado pela relatora deputada Érica Cocai, do PT do Distrito Federal, com base em um projeto da deputada doutora Alessandra Haber, do MDB do Pará. A proposta altera a lei que regula o benefício da meia entrada no Brasil. A exemplo da autora da proposta, a relatora afirma que essas pessoas necessitam de apoio do Estado para usufruir de seu direito à cultura, o que este projeto de lei pretende garantir com o direito ao benefício da meia entrada.
2: É fundamental que nós possamos assegurar a mais plena acessibilidade. É fundamental que nós possamos ter parcerias com a iniciativa privada, com a sociedade civil. Sem inclusão, a gente não tem direito pleno à cidade. Sem inclusão, a gente não tem direito a mergulharmos e vivenciarmos a nossa humanidade na sua plenitude.
0: A Comissão de Cultura acrescentou um único parágrafo à lei para assegurar o direito. O benefício vale para o acesso a salas de cinema, cineclubes, teatros, espetáculos musicais e circenses e eventos educativos, esportivos, de lazer e de entretenimento. A legislação vigente já garante meia entrada às pessoas com deficiência e, quando necessário, a seus acompanhantes. No entanto, pais, mães e responsáveis legais que não estejam na condição de acompanhante no momento do evento não têm direito ao benefício. A autora da proposta, doutora Alessandra Haber, afirma que estudos apontam casos elevados de estresse, ansiedade e depressão entre cuidadores, sobretudo entre mães de baixa renda, que compõem a maioria desse grupo. E barreiras financeiras restringem o acesso dos cuidadores a essas oportunidades, comprometendo um recurso terapêutico de comprovada relevância. A proposta ainda vai ser analisada pela Comissão de Constituição e Justiça. Da Rádio Câmara de Brasília, Luiz Cláudio Canuto.
10: Justiça.
19: Sônia Guajajara, do PSOL de São Paulo, defende a realização de um debate com representantes do governo, do sistema de justiça, de organizações indígenas e de especialistas sobre a criação da Comissão Nacional Indígena da Verdade.
16: Para Sônia Guajajara, a iniciativa pode fortalecer políticas de memória, verdade, reparação e justiça voltadas aos povos indígenas. A deputada afirma que a proposta busca aprofundar a investigação de violações de direitos humanos e ampliar as garantias de não repetição.
19: Rodrigo Valadares, do PL de Sergipe, apoia projeto que define o antissemitismo na legislação brasileira para orientar políticas públicas de prevenção à discriminação. A proposta adota como referência a definição da Aliança Internacional para a Memória do Holocausto.
16: De acordo com Rodrigo Valadares, a proposta estabelece que o antissemitismo é uma forma de racismo, mas não impede críticas ao Estado de Israel. O congressista também garante que o projeto não cria mais tipos penais.
19: Projeto de Rodrigo Gambale, do Podemos de São Paulo, estabelece medidas para garantir o pagamento de pensão alimentícia. A matéria prevê retenção de valores em contas bancárias, restituição do imposto de renda e prêmios de apostas para quitar débitos.
16: De acordo com Rodrigo Gambale, a proposta cria um cadastro nacional de devedores e prevê, de forma subsidiária, a apreensão de passaporte e da carteira de habilitação. Para ele, as medidas dão mais eficácia para garantir o sustento dos filhos.
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10: Segurança Pública.
19: A proposta que impede um condenado por homicídio de receber herança de parentes da mesma família está pronta para análise do plenário. A repórter Paula Bittar acompanhou a votação da chamada Lei Suzane von Richthofen na Comissão de Constituição e Justiça.
4: A Comissão de Constituição e Justiça da Câmara aprovou uma proposta que impede herdeiros condenados por homicídio de receber, por vias indiretas, o patrimônio de outros parentes da mesma família. A proposta estende o chamado Instituto da Indignidade aos parentes colaterais até o quarto grau. Pela regra atual, a perda do direito à herança por crime doloso só vale quando o crime é cometido contra o dono dos bens, seu cônjuge, companheiro, pais ou filhos. O projeto foi apresentado com o objetivo de criar a Lei Suzane von Richthofen. Richthofen foi condenada a 39 anos de prisão por planejar o assassinato dos próprios pais em 2002 e hoje cumpre a pena em regime aberto. O caso voltou a repercutir pela possibilidade legal de ela herdar parte do patrimônio de um tio falecido. O texto aprovado estabelece que seguro de vida também não poderá ser pago nesses casos. Segundo a relatora da proposta na comissão, deputada Laura Carneiro, do PSD do Rio de Janeiro, essas modificações, além de trazerem mais segurança jurídica ao evitarem longas discussões judiciais em inventários, garantem que o patrimônio familiar permaneça com aqueles que respeitam a solidariedade inerente aos vínculos de sangue e afeto, compatibilizando a norma aos valores que informam o direito civil contemporâneo. A proposta que impede herdeiros condenados por homicídio de receber por vias indiretas o patrimônio de outros parentes da mesma família ainda precisa passar pelo plenário da Câmara antes de seguir ao Senado. Da Rádio Câmara de Brasília, Paula Bittar.
16: Projeto de Gilvanda Federal, do PL do Espírito Santo, propõe reforçar o Fundo Nacional de Segurança Pública com recursos das loterias federais. Pelo texto, 10% da arrecadação bruta das loterias, que hoje ficam com a União, passariam a ser destinados à segurança pública.
19: Gilvanda Federal também incluiu no projeto uma nova regra para eventos culturais de médio e grande porte que recebam dinheiro público. Segundo o deputado, pelo menos 25% desses recursos teriam que ser usados obrigatoriamente para pagar a segurança do próprio evento.
16: Kim Kataguiri, do Missão de São Paulo, é favorável ao projeto que proíbe condenados por pedofilia de se aproximarem de escolas, creches, parques e de manterem contato com menores de idade pelas redes sociais. Ele explica que a iniciativa visa ampliar a proteção a crianças e adolescentes.
19: O texto prevê que a justiça estabeleça um perímetro mínimo de distância entre condenados por pedofilia e locais frequentados por crianças, além das próprias vítimas. Kim Kataguiri afirma que a proposta também impede que essas pessoas exerçam atividades com contato direto com crianças.
5: Hoje, infelizmente, uma pessoa condenada por pedofilia pode se aproximar de uma escola, pode se aproximar de uma creche, pode se aproximar de um parquinho, né, e pode mandar mensagens para menores de idade, né? O que, na minha avaliação, é um absurdo, né? Isso jamais deveria acontecer. Hoje, inclusive, um pedófilo pode ter uma creche. Ele pode ser sócio, ele pode ser administrador de uma creche e esse projeto que eu sou relator visa proibir, né? Se o pedófilo se aproximar de uma creche, mesmo que ele não tenha tido contato com uma criança, vai preso.
16: Felipe Beccari, do Podemos de São Paulo, é autor de projeto que proíbe a distribuição de animais como prêmios em rifas, sorteios e outras ações promocionais. Segundo o parlamentar, a medida busca evitar abandonos e maus tratos decorrentes de adoções sem planejamento.
7: A rifa pode ser legítima para ajudar uma pessoa, alguma questão de saúde, mas os animais não podem ser rifados, porque aquela família que ganha geralmente comprou os números da cartela para ajudar a rifa, o propósito da rifa, e não estava preparada para receber aquele animal no seu seio familiar, com uma estrutura, com tempo, com financeiro. Então, animais, esperamos que no Brasil, em breve, não possam ser mais distribuídos como brindes de festas ou qualquer tipo de rifa ou sorteio.
19: Felipe Beccari informa que a proposta surgiu a partir de denúncias envolvendo animais abandonados ou mortos após serem entregues como brindes. O projeto já teve a urgência aprovada e está pronto para votação no plenário da Câmara.
16: Termina agora o jornal Câmara dos Deputados, produzido pela Rádio Câmara, com trabalhos técnicos de Wellington Teles e a apresentação de Luciana Vieira e Val Monteiro. Boa noite.
19: A Voz do Brasil volta amanhã. Uma boa noite para você.
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2: E já estou de volta. Excelente noite de quarta-feira para você que tá curtindo ao Mundo Livre FM. Tudo bem por aí? Por aqui tá tudo bem também. Everton Liberto no seu rádio. É comigo até às 11. Agora com o Arctic Monkeys. Are You Mine?

0: 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Tá aí Joy Division com Love You Tear Us Apart. 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

0: Mundo Livre, sua atitude sonora. Tá aí som do Coldplay, Rhyme for the Weekend. 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Parabéns, Ronaldo e Ana Paula. Retirem seus presentes amanhã entre 9 e 18 horas aqui na recepção da Mundo Livre. E você que ainda não ganhou, continue participando com a hashtag Eu Quero Mundo Livre e o nome completo, porque amanhã tem mais.
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0: Arcade Fire aqui no Mundo Livre, sua atitude sonora, uma das minhas preferidas dos caras, The Suburbs. Vem chegando aí a minha última sequência com vocês nessa quarta-feira. Convido você a continuar aqui comigo e curtir um ZZ Top LaGrange. É daqui a pouquinho.
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0: 10 minutes aqui na Mundo Livre, sua atitude sonora para passar a régua no meu horário de hoje. Ouvimos agora This Charming Man, a minha última de hoje. Muito obrigado pela sua companhia. Eu sou Everton Liberto, tô indo nessa, mas deixo você muito bem acompanhado, muito bem acompanhada. Diana Vieira tá chegando aí com mais uma edição do Lady Folk na faixa especial Mundo Livre. Amanhã a gente se encontra novamente. Até!
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1: Uma boa noite, estamos juntos novamente nas ondas sonoras da Mundo Livre e do outro lado, Lady Folk, Diana Vieira. E começa agora o nosso mergulho semanal pelo universo da música de raiz. Bom, o Dia Internacional da Música Country é celebrado dia 17 de setembro, então nessa semana vamos fazer um mergulho por esse universo, trazendo aí artistas representativos da velha e da nova guarda. A música country surgiu no início do século 20, mesclando influências da música tradicional europeia com influência afro-americana, incorporando elementos do blues e o banjo. Nas primeiras décadas, o estilo não se chamava country. O som era conhecido popularmente como hillbilly music, música caipira ou montanhesa, e retratava o cotidiano, a fé, o trabalho e o povo rural. Essa nomenclatura de música country passou a ser usada na década de 1940 e foi a partir da década de 50 que se desenvolveu o Nashville Sound. De lá pra cá, o gênero incorporou também influências do rock e pop moderno, chegando a dominar as paradas musicais, especialmente nos Estados Unidos. Quem abre o nosso especial country é uma moça que tem legitimidade e prerrogativa, hein? Afinal de contas, ela é herdeira dos precursores da Carter Family. A Carter Family foi um grupo americano que gravou e se apresentou entre 1927 e 1956. São considerados um dos grupos musicais mais importantes do início do século 20 e exerceram profunda influência no desenvolvimento do bluegrass e da música country, bem como no movimento de revitalização da música folk americana na década de 60. Na família, né, June Carter acabou se destacando pelo seu talento cômico e carisma no palco, trazendo leveza e personalidade às apresentações do grupo no rádio e na televisão. Ela também cativou definitivamente o homem de preto, Johnny Cash, e acabou se casando com ele. Os dois se apresentaram juntos e fizeram muito sucesso como um duo, e hoje vamos ouvir uma canção que rendeu a eles o Grammy em 1968. Abrindo nosso Lady Folk Especial Country, June Carter e Johnny Cash com Jackson.

0: E aí, na Mundo Livre, você ouve Lady Folk, hoje especial Dia Internacional da Música Country. Aqui, por último, Patsy Cline, baita voz, considerada uma das vocalistas mais influentes do século XX. Patsy trouxe um clássico aí pra gente, Blue Moon of Kentucky, de 1963, composição do músico de bluegrass Bill Monroe e gravada originalmente pela Bluegrass Boys. Antes, trouxemos um dos grandes hits contemporâneos do country blues, Tennessee Whiskey, com o vozeirão de Chris Stapleton. Ainda rolou Clapton nesse mergulho dele na country music, Lay Down Sally, música que ele gravou no álbum Slow Hand. E tivemos ainda a grande sensação do momento da música country, Ella Langley, com o seu hit Number One, Choosing Texas. Destaque ainda para The Bellamy Brothers, Let Your Love Flow, e George Strait com Amarillo by Morning, essa que recebeu uma versão em português do nosso Zé Ramalho, né? Tá uma delícia aí essa mistura de clássicos do country com sons mais contemporâneos, e a gente continua depois desse break. Eu trago aqui pra vocês Sturgill Simpson e muito mais.
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6: De volta com o nosso Lady Folk especial Dia Internacional da Música Country, que é celebrado no dia 17 de setembro. E vamos abrindo esse bloco com mais um artista contemporâneo defendendo o gênero. Sturgill Simpson, um dos destaques da música country nos últimos anos. Ele faturou o Grammy pelo seu álbum A Sailor's Guide to Earth. E depois dele chega a nossa incrível Dolly Parton. Ela que não pode faltar numa homenagem à country music. Infelizmente, perdemos Dolly recentemente aos 80 anos, mas a boa notícia é que houve um crescimento na procura pelo seu catálogo. Depois da querida Dolly, temos Creedence, aquele country rock infalível, né, para completar essa sequência e muito mais. Celebrando a country music aqui no Lady Folk, abram alas para Sturgill Simpson, You Can Have the Crown. 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

0: E aí, na Mundo Livre, para fechar o nosso Lady Folk especial Dia Internacional da Música Country, mais um representante da nova geração, esse foi Zac Top com Guitar. Essa faixa faz parte do álbum And In It For My Health, que faturou o Grammy em 2025 na categoria Melhor Álbum de Country Tradicional. Tivemos ainda um grande clássico extremamente representativo, John Denver em Country Roads Take Me Home, lançamento de 1971, e ainda rolou a versão de Alison Krauss e Union Station junto com Dan Timinsky para um grande clássico da música tradicional norte-americana, I Am a Man of Constant Sorrow. Ainda rolou espaço aqui para o grande Elvis Presley no nosso especial Country com Little Cabin on the Hill. Muito bom, minha gente, assim termina essa homenagem à Country Music, celebrada mundialmente no dia 17 de setembro. Eu, Diana Vieira, agradeço pela sua companhia. Os programas ficam disponíveis em podcast em mundolivrefm.com.br e você pode também mandar sugestões e impressões para o meu Instagram, @DianaDVieira. Valeu, minha gente. Aproveita a sua madrugada e até a próxima.
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5: O Paraná entra nos próximos meses sob atenção reforçada para novos episódios de chuva volumosa. Além de temporais pontuais, especialistas alertam que o maior perigo está na sequência de dias chuvosos que encharca o solo e eleva o risco de alagamentos, enxurradas, deslizamentos e até isolamento de comunidades. E o alerta não termina quando a chuva para. Com o solo saturado, o risco pode permanecer e até aumentar. A doutora em geografia, pesquisadora de mudanças climáticas e professora da Uninter, Larissa Warnavin, explica por que o acúmulo de chuva ao longo de vários dias preocupa mais do que um único temporal.
6: Eu acredito que a gente possa trabalhar com a ideia de que essa chuva da última semana não deve ser analisada apenas pelo volume registrado num único dia, e sim pelo acúmulo de chuva ao longo dos vários dias. Aqui em Curitiba e na região metropolitana, a gente teve uma sequência de ventos que deixou o solo bastante encharcado, e isso reduz a capacidade de infiltração da água e faz com que novos episódios de chuva intensa escoem mais rapidamente para os rios e para as áreas mais baixas em geral. E isso aumenta o risco de alagamentos, inundações, enxurradas e deslizamentos. Nas áreas rurais, por exemplo, da região metropolitana, houve locais em que as comunidades ficaram isoladas por 2-3 dias, principalmente porque as vias foram interditadas ali, pontes, né? Os rios acabaram inundando e dificultando o acesso dos moradores. Isso mostra que os impactos vão muito além, né, dos transtornos do trânsito nas cidades, né? Claro que a gente tem cidades também que a água invade as casas, né? O comércio, mas acaba sendo muito mais uma questão de trânsito ali do que propriamente de acesso, né? Dificuldade de acesso por vários dias, né? Nessas comunidades do interior. E esse cenário, ele serve também como um alerta para a nossa primavera. A estação vai começar oficialmente no dia 22 de setembro e nesse ano a atuação do El Niño vai aumentar a possibilidade de períodos mais chuvosos e de chuva concentrada em poucos dias aqui no Paraná. Um ponto que eu destacaria, né, que isso significa que vai chover, probabilidade de chover continuamente durante toda a primavera, ela é bem significativa, né, e que a gente pode ter episódios de chuva mais intensa, então com volumes maiores, né, mais elevados em pouco tempo, e vai favorecer temporais, granizo, vendaval, enxurrada e elevação rápida do nível dos rios. Então, eu acredito que a gente possa pensar para essa reportagem, né, que depois de uma sequência chuvosa como essa que a gente teve agora, a gente precisa olhar não só para a chuva que está caindo naquele dia, né, naquele momento, mas também para as condições de solo, dos rios e das áreas que já estão vulneráveis, pensando aí também na questão de riscos e desastres, né? Mas infelizmente o El Niño, né, o Super El Niño, né, como estão chamando, pode trazer um volume maior ainda de chuvas para o Paraná, né? Isso, claro, afeta a agricultura, pode causar inflação de alguns alimentos, dificultar a colheita, dificultar plantio, e mesmo os processos ali de adubação e outros processos relacionados à agricultura.
5: Os dados reforçam o cenário de atenção. Segundo o CIMEPAR, o Paraná deve registrar maior frequência de períodos com chuva acima da média até o verão de 2026 para 2027, sob influência do El Niño. No balanço recente da Defesa Civil, 71 municípios já haviam sido afetados pelas chuvas, com mais de 20 mil pessoas atingidas. O cenário exige atenção, principalmente em áreas próximas a rios, encostas, estradas rurais e regiões onde o solo já permanece encharcado. A orientação é acompanhar os alertas meteorológicos e da Defesa Civil e evitar áreas sujeitas a alagamentos ou deslizamentos durante períodos de chuva intensa. Repórter Flávia Consoli.
4: O PRTB anunciou nesta terça-feira que o presidente da legenda, Leonardo Avalanche, vai substituir Pablo Marçal na corrida ao Palácio do Planalto. Segundo o partido, a decisão foi tomada nesta segunda-feira, último dia do prazo legal para substituição de candidaturas, após Marçal apresentar carta de renúncia. Na última sexta-feira, o Tribunal Superior Eleitoral decidiu por unanimidade indeferir o registro da candidatura de Pablo Marçal à presidência da República. O TSE acatou o argumento do Ministério Público Eleitoral de que Marçal não estava filiado ao PRTB em abril deste ano, quando terminou o prazo da janela partidária para troca de partido. Até então, Marçal estava filiado à União Brasil. Pablo Marçal também está inelegível até 2032. Ele foi condenado por abuso de poder político e econômico durante a campanha para a Prefeitura de São Paulo. Para concorrer na cabeça de chapa, Leonardo Avalanche também apresentou renúncia. Ele era o candidato a vice de Marçal. Agora, a candidata a vice-presidente pelo PRTB é Silvia Helen da Silva Pereira. A nova chapa já aparece na página do TSE. Com informações da Agência Brasil, da Rádio Nacional em Brasília, Daniela Longuinho.
7: Quase dobrou a quantidade de dinheiro enviada por trabalhadores imigrantes em diferentes países para suas próprias famílias ao longo de uma década. Os detalhes dessa mudança foram divulgados pelo Fundo Internacional de Desenvolvimento Agrícola, a agência da ONU. Os imigrantes enviaram cerca de 728 bilhões de dólares para as famílias em países de renda baixa e média no ano passado, um aumento de 94% em 10 anos. Esse grande aumento contrasta com o crescimento do número de imigrantes, 28% a mais no mesmo período. Em todo o mundo, cerca de 220 milhões de pessoas, uma população maior que a do Brasil, ajuda no sustento de mais de 1 bilhão de parentes. Em média, as transferências individuais variam entre 300 e 400 dólares, feitas de 9 a 10 vezes por ano. Para se ter ideia, a quantidade de dinheiro enviado por imigrantes foi 4 vezes maior que o financiamento feito por governos de países ricos para apoiar o crescimento econômico das nações mais pobres. Cerca de 75% dos recursos são para despesas imediatas, como alimentação e moradia. O restante, para saúde, estudos, poupança e a abertura de pequenos negócios. Quase a metade foi enviada para a Índia, México, Filipinas, Egito e Paquistão. Mas a América Latina e o Caribe tiveram um crescimento acelerado, 132% mais envios em uma década, especialmente em Honduras, El Salvador e Nicarágua, onde esses recursos representam até 30% do PIB nacional. No caso do Brasil, em 2025, o país recebeu remessas de 4,7 bilhões de dólares, um crescimento de 74% em relação a 2016. Mas ao contrário dos países da América Central, isso representa menos de 0,5% do PIB. Só que a previsão mundial é aumentar. Até 2030, os países mais pobres receberão 3,6 trilhões de dólares enviados por trabalhadores no exterior. O relatório cita ainda o Pix como um exemplo de infraestrutura pública bem sucedida nesse processo, já que a tecnologia encurta o caminho para o dinheiro chegar nas mãos das famílias. Da Rádio Nacional em São Luís, Gabriel Corrêa.
8: A proposta que estabelece novos incentivos fiscais para estimular a instalação no Brasil de data centers, que são centros de processamento de dados, foi sancionada nesta terça-feira pela Presidência da República. O REDATA, Regime Especial de Tributação para Serviços de Data Center, prevê a criação de centros voltados à armazenagem, processamento e gestão de dados e aplicações digitais, como computação em nuvem e modelos de inteligência artificial. A medida prevê a suspensão do imposto de importação, do PIS/COFINS e do IPI, um imposto sobre produtos industrializados, durante 5 anos na compra de componentes eletrônicos e outros produtos de tecnologia da informação e comunicação. O ministro do Desenvolvimento, Indústria e Comércio, Márcio Elias, destaca como o REDATA pode ajudar a fortalecer a industrialização tecnológica do país.
9: Mas o fato é que há uma suspensão dos tributos federais sempre que o produto não tiver produção nacional equivalente, desde que seja destinado para o ativo, né, imobilizado desses investimentos e vale por 5 anos. Ou seja, nós estamos em face de uma grande inovação. O Brasil vai deixar de ser apenas um consumidor de serviços digitais, vai ampliar sua participação na infraestrutura, se coloca como um player importantíssimo para a economia digital.
8: O presidente executivo da Brascom, Associação das Empresas de Tecnologia da Informação e Comunicação, Afonso Nina, ressaltou que o programa pode trazer mais de 200 bilhões de dólares em investimentos para o Brasil.
10: Estamos falando de investimentos nos próximos 5 anos, dependendo de como a gente conseguir trazer essa demanda do mundo para cá, mas a gente enxerga entre 100 e 200 bilhões de dólares, presidente, de investimentos apenas na infraestrutura dos data centers, fora todo o impacto que isso traz no resto da cadeia, energia, telecomunicações, desenvolvimento de software, startups, ou seja, todo o impacto que isso traz na economia, que é muito grande. Então a gente tem efetivamente aqui uma oportunidade de ouro para o país.
8: As empresas que se beneficiarem dos incentivos do Redata devem, como contrapartida, usar energias renováveis ou de baixa emissão de carbono. Além disso, precisam estar em dia com outros tributos federais. O secretário executivo do Ministério da Fazenda, Rogério Seron, afirmou que o programa exige projetos de data centers sustentáveis.
11: É uma crítica muito recorrente quando se discute data centers, a questão do consumo excessivo de água e que isso pode ser um problema. As novas soluções, já que se chamam de circuitos fechados, o projeto endereça isso de uma forma muito adequada. Então, o consumo de água não será um problema nesse tipo de iniciativa. Esses data centers consomem muita energia, mas diferente do resto do mundo, aqui a gente produz energia limpa, de baixo carbono e renovável. Então, novamente, isso não vai ser um gargalo, vai ser uma grande oportunidade.
8: O Redata prevê ainda a destinação de recursos para apoio ao desenvolvimento industrial e tecnológico, principalmente para as regiões Norte, Nordeste e Centro-Oeste. Esses data centers também devem destinar para o mercado brasileiro ao menos 10% do fornecimento efetivo para o processamento, armazenamento e tratamento de dados. Da Rádio Nacional em Brasília, Gésio Passos.
12: Parte da história recente do Brasil morreu nesta terça-feira, junto com Maria Amélia Telles, a Amelinha, aos 81 anos. Em março de 2024, em uma longa entrevista para o podcast Golpe de 64, Perdas e Danos, da Rádio Agência Nacional, ela se apresentou assim.
13: Todo mundo me conhece como Amelinha Pérez, né? Eu sou feminista e militante dos direitos humanos. E sou escritora, que mais? Eu sou... Eu estou em todas essas lutas contra a opressão e a exploração, eu faço parte.
12: Lutas que ela começou a encarar bem jovem. A Melinha e o marido, César Augusto Telles, trabalhavam no jornal A Classe Operária do Partido Comunista do Brasil e denunciavam os abusos da ditadura militar no país. Os dois foram presos em 1972 pelo DOI-COD, o principal aparato de repressão e morte da ditadura. Foram torturados, com requintes de crueldade. Ainda bem crianças, os filhos do casal, Edson e Janaína Telles, assistiram os pais sendo torturados. A Melinha sobreviveu e levantou a bandeira pelo direito à memória e à justiça. Integrou a comissão de familiares de mortos e desaparecidos políticos. Assessorou a Comissão da Verdade do Estado de São Paulo, Rubens Paiva. Conseguiu a primeira decisão judicial do país que declarou um militar como torturador, Carlos Alberto Brilhante Ustra. Foi protagonista na criação do CAAF, o Centro de Antropologia e Arqueologia Forense da Unifesp, que desde 2014 trabalha na identificação das ossadas localizadas na vala clandestina do cemitério de Perus, em São Paulo, e seguiu na ativa, como pesquisadora, investigando o envolvimento de empresas na violação de direitos durante a ditadura –

0: e danos, ela explicou o que motivava a pesquisa.
1: Nós temos que enfrentar o passado, sim, porque o presente está sendo ameaçado o tempo todo com os fantasmas do passado. Esse golpe, tentativa de golpe de 8 de janeiro, gente, céu, é o passado ali. Portanto, não acabou, não, entendeu? Porque isto é a continuação. Não, não adianta, não, não tem que virar a página, não dá para virar a página. A página tem que ser lida e compreendida, depois é que você vira, entendeu?
0: Feminista, Amelinha ainda participou do jornal Brasil Mulher na década de 1970, dirigiu a União das Mulheres de São Paulo, coordenou o projeto Promotoras Legais Populares, que ajudava a capacitar mulheres como lideranças comunitárias, ensinando noções básicas de direito, direitos humanos e do sistema de justiça, e teve papel importante na efetivação da Lei Maria da Penha. Seu livro mais recente, Contos da Cela 3, recupera as memórias do período em que esteve presa. Também é autora dos livros Breve História do Feminismo no Brasil e O Que São os Direitos Humanos das Mulheres. Da Rádio Agência Nacional em São Paulo, Eliane Gonçalves.
2: Mesários convocados para trabalhar nas eleições 2026 têm até às 11 horas e 59 minutos da noite do dia 3 de outubro para concluir o treinamento da Justiça Eleitoral. A capacitação à distância pode ser feita pelo aplicativo Mesário ou pelo ambiente virtual de aprendizagem do Tribunal Superior Eleitoral, educação.tse.jus.br. Também há treinamento presencial conforme a orientação do cartório eleitoral. O curso apresenta os procedimentos que devem ser adotados nas sessões eleitorais e foi atualizado para este ano com informações sobre o novo fluxo de votação e orientações para as atividades no dia da eleição. Pelo aplicativo Mesário, também é possível acessar materiais de apoio, acompanhar o andamento do curso e emitir o certificado. Quem tiver dúvidas sobre a modalidade de treinamento indicada, presencial ou virtual, deve consultar a convocação no autoatendimento eleitoral no portal tse.jus.br. A conclusão do curso equivale a um dia de convocação pela Justiça Eleitoral e dá direito a 2 dias de folga no trabalho. Cada turno trabalhado garante mais 2 dias de dispensa. Assim, quem fizer o treinamento e atuar nos 2 turnos das eleições poderá ter direito a 6 dias de folga sem prejuízo da remuneração. Da Rádio Nacional em Brasília, Ousama Elgar.
3: O Supremo Tribunal Federal começou a analisar nesta terça-feira se o ministro Alexandre de Moraes pode ser investigado por uma suposta relação com o ex-banqueiro Daniel Vorcaro. O caso foi pautado pelo presidente do STF, Edson Fachin. O ministro Gilmar Mendes pediu que o julgamento também analisasse em conjunto as supostas irregularidades na atuação do antigo relator, André Mendonça, e defendeu que o processo seja redistribuído entre os ministros da corte. O ministro Flávio Dino pediu vista do julgamento que vai definir se os casos de Alexandre de Moraes e André Mendonça devem ser analisados em conjunto ou separadamente. O pedido foi feito depois de um bate-boca entre os ministros Mendonça e Gilmar Mendes durante a discussão sobre a condução do caso Master. Com o pedido de vista, não há data definida para a retomada do julgamento. O placar parcial está em 4-3. Votaram pela análise conjunta Cristiano Zanin, Alexandre de Moraes e Gilmar Mendes. Dino também se manifestou a favor da união dos processos, mas pediu que sua posição não fosse considerada no placar provisório. Já Edson Fachin, Luiz Fux, Carmen Lúcia e André Mendonça votaram pela análise separada dos casos. Com informações da Agência Brasil, da Rádio Agência Nacional em Brasília, Rafael Guimarães.
4: O julgamento no Supremo Tribunal Federal sobre as condutas dos ministros Alexandre de Moraes e André Mendonça no contexto da crise do Banco Master esteve no foco das declarações dos candidatos à presidência da República nesta terça-feira. Clariana Barão, do Democracia Cristã, participou de podcasts e acompanhou a sessão plenária em frente à corte. Pelas redes sociais, afirmou que o julgamento ganhou o debate público em pleno período Eleitoral. Romeu Zema, do Novo, esteve com apoiadores na Esplanada dos Ministérios em Brasília e fez críticas ao possível envolvimento de políticos no caso Master. Hertz Dias, do PSTU, visitou a greve dos bancários da Caixa e teve reunião com apoiadores na zona rural de São Luís, no Maranhão. Em mensagem enviada à nossa equipe de reportagem, afirmou que esta é a maior crise do judiciário desde a Nova República. Em transmissão pela

0: A internet, Renan Santos, do Missão, afirmou que a crise no STF ocupou o lugar de propostas políticas de interesse dos eleitores. Nas agendas de Ronaldo Caiado, do PSD, e de Rui Costa Pimenta, do PCO, estavam previstas coletivas de imprensa sobre o julgamento no STF nesta terça-feira. Augusto Cury, do Avante, promoveu o ato na Avenida Paulista, em frente ao MASP. Cury conversou com apoiadores, fez críticas a adversários e defendeu a paz para o desenvolvimento do país. Em Campinas, no interior de São Paulo, Edmilson Costa, do PCB, realizou caravana em defesa de um governo que coloque o povo no centro das decisões. Samara Martins, do Unidade Popular, esteve na Universidade Federal do Rio Grande do Sul, em Porto Alegre, onde defendeu a recomposição dos orçamentos das universidades e institutos federais, além da ampliação de bolsas de estudo, de moradia estudantil, de restaurantes universitários e de transporte para estudantes. Flávio Bolsonaro, do PL, participou de ato de campanha com correligionários em Fortaleza. Lula, do PT, concedeu entrevista ao Jornal da Record. Wilson Grassi, do Democrata, teve atividades internas de campanha. Da Rádio Nacional em Brasília, Daniela Longuinho.
1: O plenário do Supremo Tribunal Federal terminou a sessão desta terça-feira sem definir se as apurações envolvendo os ministros Alexandre de Moraes e André Mendonça, no caso do Banco Master, vão ser julgadas juntas ou separadamente. A sessão foi interrompida depois de um bate-boca entre Mendonça e Gilmar Mendes, seguido de um pedido de vista de Flávio Dino. A discussão começou durante a fala do Procurador-Geral da República, Paulo Gonê. Ele agradeceu a Mendonça por reconhecer que não há irregularidades entre as mensagens trocadas por ele e o ex-banqueiro Daniel Vorcaro. Em resposta, o ministro disse que talvez deveria reavaliar sua conduta diante dos fatos conhecidos atualmente. Gilmar Mendes reagiu e acusou Mendonça de leviandade e desfaçatez.
2: É impressionante a desfaçatez desse sujeito.
3: A desfaçatez de Vossa Excelência.
2: Ministro
3: André. Me respeite.
2: Ministro André.
3: Isso aqui não é brincadeira, não estou chorando, chorar. Não.
2: Ministro
3: aqui Fachin. Não tem choro, não.
2: Ministro Fachin.
3: Respeite.
2: Ministro Fachin, se Vossa Excelência, com todo
3: eu
2: respeito.
3: Eu preciso agora.
2: Não
3: só um minutinho,
2: ministro. Não tomo uma providência, eu vou pedir vista.
1: Dino interveio, classificou a condução da sessão pelo presidente da corte, Edson Fachin, como desastrosa e pediu vista. Antes da interrupção, Dino havia votado pela análise conjunta dos casos. Com a retirada desse voto, o placar ficou em 4-3 pela separação dos processos. Fachin, Mendonça, Luiz Fux e Carmen Lúcia votaram pela separação. Gilmar, Zanin e Moraes pela junção. Em sua argumentação, André Mendonça sustentou que não são as mesmas bases fáticas nos dois casos para reunir os processos em um único julgamento.
4: Entendo não haver as mesmas bases fáticas como foram referidas aqui. O que há em relação a mim foi um suposto relatório de inteligência que a própria imprensa divulga como fake, mas mais do que isso, um relatório ilegal com monitoramento, segundo se fala, e coleta seletiva de dados de ministro deste tribunal, de outras autoridades da República, numa atividade própria, como já referido neste tribunal, de uma PF paralela.
1: Moraes contestou Mendonça, disse que não houve monitoramento e afirmou que a veracidade das informações poderia ser verificada com o depoimento das testemunhas.
5: Não houve monitoramento algum. Com todo respeito, chega a ser patética essa alegação.
4: O documento fala isso.
5: É,
4: O documento fala isso.
5: O que há é um documento que já estava registrado. E como eu disse, presidente, é muito fácil saber se o que consta no relatório de inteligência é verdadeiro ou não. Basta intimar testemunhas.
1: Paulo Gonê defendeu a atuação do Ministério Público Federal e negou ter mantido contato próximo com Daniel Vorcaro. Também destacou que Mendonça reconheceu não haver elementos que apontassem para uma prática ilícita do procurador-geral.
6: Eu fico feliz que o ministro André Mendonça tenha reconhecido que não havia nada do que foi colhido que pudesse induzir a alguma prática de ilícito por parte do Procurador-Geral da República. E eu gostaria de deixar isso claro, até para evitar mal-entendidos. Seu objetivo não existe, nem tive relacionamento de proximidade com o senhor Vorcaro. O único encontro que eu tive com o senhor Vorcaro se deu com várias autoridades em abril de 2024.
1: No fim da sessão, Carmen Lúcia lamentou o episódio e disse estar constrangida com o ambiente no Supremo. A ministra afirmou que o judiciário deveria transmitir tranquilidade e reconheceu que o próprio tribunal acabou gerando intranquilidade.
7: Eu me sinto um pouco até envergonhada, presidente, de, no momento em que o Brasil está a menos de 20 dias da eleição, estarem todos voltados a questões do Supremo, que são questões processuais em parte, com muita expressão e com questões graves mesmo, mas nós não garantimos o rigor e a serenidade que, no meu papel de cidadã e de juiz, eu deveria ter, talvez, ajudado mais a promover. O Poder Judiciário existe para tranquilizar o povo. Nós geramos intranquilidade, acho, e essa é a minha percepção.
1: A definição sobre o rito de julgamento, portanto, continua pendente. O processo só volta ao plenário depois que Flávio Dino apresentar seu posicionamento. O prazo de pedido de vista é de 90 dias. Enquanto isso, a análise sobre a conduta de André Mendonça está prevista para 23 de setembro. Lembrando que a crise entre os ministros começou no início de setembro, depois que Mendonça retirou o sigilo de um relatório da Polícia Federal com mensagens entre Vorcaro e Moraes e informações sobre um contrato entre o Banco Master e o escritório da mulher de Moraes. Em resposta, Alexandre de Moraes divulgou outro documento da PF e questionou a atuação de Mendonça em investigações relacionadas ao caso. Da Rádio Nacional em Brasília, Pedro Lacerda.
8: Nenhum apostador acertou as 6 dezenas do concurso 3.058 da Mega Sena realizado nesta terça-feira. O prêmio acumulou e está estimado em R$ 102 milhões de reais para o próximo sorteio. Os números sorteados foram 14, 23, 53, 56, 57 e 60. Ao todo, 49 apostas acertaram 5 dezenas e irão receber R$ 53.305,58 cada. Outras 3.632 apostas acertaram 4 dezenas e irão receber R$ 1.185,42 cada. Para o próximo concurso, as apostas podem ser feitas até às 8 horas da noite, no horário de Brasília, de quinta-feira, em qualquer lotérica do país ou pela internet, no site ou no aplicativo da Caixa. A aposta simples, com 6 dezenas, custa R$ 6,00. Com informações da Agência Brasil, da Rádio Agência Nacional em Brasília, Rafael Guimarães.
9: O Tocantins está entre os destaques da 6ª edição do Prêmio Sebrae Top 100 de Artesanato. Temos duas representantes tocantinenses de Mateiros, no Jalapão. A Laudeci Ribeiro, da Associação Comunitária dos Artesãos e Pequenos Produtores de Mateiros, e a Fátima Alves, da Fios Dourados, estar ocupando duas vagas entre os 100 maiores do país, coloca o Jalapão e o artesanato produzido na região em posição de destaque, enaltecendo nossas matérias-primas que são únicas e que ganham espaço ao longo dos anos. Estar nesta lista dá aos participantes o direito a ter um selo que reconhece nacionalmente a qualidade dos produtos. Eles poderão utilizar durante 3 anos o selo Prêmio Sebrae Top 100 de Artesanato. Também terão apoio para viagem e hospedagem para participar da cerimônia de premiação. Cada vencedor ainda poderá ter 3 produtos divulgados no catálogo oficial do Top 100, ampliando a exposição das peças para novos mercados e públicos. A cerimônia de premiação será realizada em novembro, no Rio de Janeiro. Viviane Goulart, da Rádio Unitins FM de Palmas, no Tocantins, para a Rádio Nacional de Brasília.
10: Em março de 2026, entrou em vigor o ECA Digital, também conhecido como Lei Felca, que atualizou a proteção de crianças e adolescentes no ambiente virtual com novas regras para aplicativos, jogos e redes sociais. Para o advogado especialista em direito digital, Felipe Moreira, a maior novidade é a responsabilidade compartilhada entre as plataformas, as famílias e o próprio Estado. Mecanismos mais rígidos, maior controle fiscal. fiscalização.
11: A criação de mecanismos de aferição de idade confiáveis, não mais sendo possível aquela utilização de som maior de 18 anos com um simples clique. A criação de verificação de padrões, né, de segurança maiores também nesses jogos. E, em especial, a criação de mecanismos de fiscalização por parte dos pais das atividades que vêm sendo desenvolvidas por seus filhos.
10: Antes do Estatuto da Criança e do Adolescente Digital, para entrar em sites restritos, bastava digitar uma data de nascimento que podia ser falsa para testar a idade. Agora, quem tem menos de 18 anos não pode apostar online. E menores de 16 anos só podem usar redes vinculadas a responsáveis. O ECA Digital proíbe também o acesso às loot box, caixas com itens aleatórios pagos que se assemelham a jogos de azar. A advogada Luana Mendes, conhecida como Doutora Gamer, diz que o controle parental não significa apenas um não, mas educação digital.
12: Educação digital é ensinar para a criança a identificar situações que são perigosas, como, por exemplo, não fornecer informações pessoais, não conversar com desconhecidos, denunciar comportamentos abusivos. E o que eu acho que é mais importante é a criança se sentir segura a ponto de procurar um adulto quando alguma situação dentro do jogo, dentro do ambiente digital, gerar medo e desconforto.
10: Aliás, o estatuto também amplia a responsabilidade das instituições de ensino, que devem reforçar a cidadania digital e podem ser responsabilizadas em caso de omissão diante de cyberbullying. Influenciadores mirins não podem fazer publicidade velada. A psicóloga Mariana Kell avalia que esse tipo de publicidade é um risco.
13: Quando o anúncio ele vem na voz de um influenciador que esse jovem acompanha diariamente, ele não é processado como publicidade. Ele é processado como uma recomendação de alguém de confiança.
10: Para Felipe Moreira, a legislação é suficiente, mas precisa ser cumprida.
11: Essa regulamentação, né, dessa lei seja efetivamente cumprida e observada tanto pelo poder público no seu âmbito fiscalizatório, quanto pelas empresas que atuam no setor.
10: E no caso dos adultos? Quem explica é a advogada Luana Mendes.
12: No caso dos adultos, aplicam-se as regras do Código de Defesa do Consumidor, da Lei Geral de Proteção de Dados e, principalmente, das regras de responsabilidade civil. Se demonstrada alguma prática abusiva por parte da plataforma de jogo, falha de informação ou mecanismo que explore indevidamente a vulnerabilidade daquele consumidor, estamos diante de uma situação que é possível de responsabilização.
10: O marco legal dos games regulamenta a fabricação, o desenvolvimento, a importação e a comercialização de jogos eletrônicos no Brasil. Felipe Moreira considera mais uma lei de proteção a crianças e adolescentes.
11: Com relação ao marco legal dos jogos eletrônicos, entendo que trata-se de mais uma legislação importante na proteção de crianças e adolescentes, pelo fato dessa lei também trazer aí diversos requisitos de design, né, para evitar o design aditivo, né, das crianças e adolescentes e impedir um vício naquele jogo.
10: O marco legal dos jogos eletrônicos exclui jogos de azar, bets e poker online. A regulação e fiscalização deles ficam especificamente com a Secretaria de Prêmios e Apostas do Ministério da Fazenda, como explica Luana Mendes.
12: Que as apostas e as bets possuem uma legislação própria que não se confunde juridicamente com o jogo eletrônico em si, porque elas não têm nenhuma relação com a habilidade dos jogadores, mas são apenas condicionadas ao risco da própria atividade de apostar.
10: No caso da ludopatia, o advogado Felipe Moreira explica que não há no ordenamento jurídico brasileiro regras específicas, mas a questão vem sendo endereçada aos tribunais.
11: Certamente essa questão vem sendo endereçada pelos tribunais, com diversas decisões já favoráveis a consumidores que conseguem comprovar a ocorrência de ludopatia, né, que é o vício em jogos, com algumas decisões já indicando que os jogos online ou as próprias bets devem criar mecanismos de verificação de que alguém, né, ou que aquela pessoa está jogando de modo excessivo ou de modo a permitir um gasto excessivo de seu patrimônio naquele jogo.
10: E na próxima reportagem a gente fala como as bets são consideradas um grave problema de saúde pública com impacto no SUS. Com edição de Paula de Castro, produção de Luciene Cruz e sonoplastia de Guiberto Martins, da Rádio Nacional em Brasília, Ana Lúcia Caldas.
14: Há menos de um mês para o primeiro turno das eleições, um acordo firmado entre o Tribunal Superior Eleitoral e o Ministério da Justiça e Segurança Pública estabelece diretrizes para o trabalho da Polícia Rodoviária Federal. O acordo foi firmado na noite desta terça-feira pelo presidente do TSE, ministro Cássio Nunes, e pelo ministro da Justiça e Segurança Pública, Wellington Silva, com o objetivo de garantir que todos os eleitores consigam se deslocar até seus locais de votação com segurança e sem interrupções indevidas. Ficou definido que o patrulhamento da PRF nas rodovias federais deve focar na proteção das pessoas e na fluidez do trânsito. A portaria determina que não aconteçam bloqueios desnecessários, que qualquer necessidade de bloqueio seja informada com antecedência à Justiça Eleitoral e que os veículos só devem ser parados para averiguação de infrações leves e se houver risco à vida ou à integridade física das pessoas. Pela primeira vez, o acordo inclui apoio logístico da PRF para enfrentar eventos climáticos extremos, principalmente por causa da possibilidade desses eventos ligados ao fenômeno El Niño neste ano. O clima adverso pode afetar a mobilidade e o acesso aos pontos de votação. A Polícia Federal, a Polícia Penal Federal e a Força Nacional também têm atuação prevista na portaria, de acordo com as atribuições de cada entidade. Tudo isso para garantir que mais de 158 milhões de eleitores tem o direito ao voto assegurado e com tranquilidade. São quase 2 milhões e 300 mil eleitores a mais que em 2022. Da Rádio Nacional em São Luís, Gabriel Correa.
10: A Anvisa, Agência Nacional de Vigilância Sanitária, suspendeu 3 ensaios clínicos da farmacêutica Novartis com terapia celular experimental para doenças autoimunes com RAP-Captagene Autoleucel, também conhecido como RAP-Cel ou YTB-323. A resolução, publicada no Diário Oficial da União, determina a interrupção dos estudos por razões de segurança, conforme a regulamentação para produtos de terapia avançada. Após a morte de 3 participantes em estudos internacionais, a própria Novartis já havia parado o recrutamento e o tratamento com essas terapias. Todos os experimentos suspensos estão na fase 2 e avaliam a eficácia e segurança da terapia em pacientes com 3 doenças autoimunes crônicas e sistêmicas, que fazem com que o sistema imunológico ataque por engano os tecidos do próprio corpo. Uma delas é a esclerose sistêmica cutânea difusa refratária grave. A Novartis ainda não se manifestou sobre a decisão da Anvisa. Da Rádio Nacional em Brasília, Ana Lúcia Caldas.
15: Após uma experiência de 5 meses na região do tradicional bairro de Madureira, na zona norte da cidade do Rio de Janeiro, o programa Pequenos Cariocas começa a ser expandido para toda a capital fluminense. Durante a fase piloto, quase 6.700 crianças de até 6 anos de idade e gestantes dessa região passaram a ser acompanhadas por equipes das Secretarias de Saúde, Educação e Assistência Social do município. Ao todo, 18 órgãos estão envolvidos na atenção especial às famílias em situação de vulnerabilidade social. O programa já monitora cerca de 130 mil crianças, gestantes e mulheres que tiveram filhos em até 40 dias. O número, de acordo com o prefeito Eduardo Cavalieri, corresponde a 33% dos carioquinhas na primeira infância.
16: Isso aqui é uma política de redução das desigualdades, é uma política em que a gente dá um olhar ainda mais atento a 130 mil crianças que fazem parte desse eixo prioritário, em que a gente vai poder acompanhar a vida delas, acompanhar o dia a dia dessas famílias, para que a gente possa dar melhores condições, especialmente para aquelas que estão em mais vulnerabilidade social, reduzindo as desigualdades e fazendo acompanhamento que a gente sabe que é, nessa primeira fase da vida e da formação da criança, é o momento mais decisivo da formação dela, do ponto de vista de alimentação, neurológico, formação de aprendizagem.
15: Na saúde, o programa observa itens como vacinação, consultas e pré-natal. Já na assistência social e na educação, o monitoramento inclui documentação civil, atualização do cadastro único, acesso à alimentação adequada, matrícula em creche ou pré-escola e frequência escolar. Da Rádio Nacional no Rio de Janeiro, Cristiane Ribeiro.
17: A Operação Força Integrada 4 cumpre 106 mandados de prisão contra membros de várias facções criminosas nesta quarta-feira. As ações acontecem em 19 estados contra o tráfico de drogas e armas, lavagem de dinheiro, organizações criminosas violentas e outros crimes. Além das prisões, as FICOs, Forças Integradas de Combate ao Crime Organizado, cumprem 173 mandados de busca e apreensão. Foram apreendidos celulares, drones, drogas, dinheiro, entre outros itens. A Justiça ainda determinou o bloqueio de bens e valores superiores a R$508 milhões, incluindo imóveis, veículos e ativos financeiros. As FICOs foram criadas para fortalecer o combate ao crime organizado pela integração das forças de segurança pública. Participam as polícias civis, militares e penais, guardas municipais, Polícia Federal, Polícia Rodoviária Federal, Secretaria Nacional de Políticas Penais e as Secretarias Estaduais de Segurança Pública. Da Rádio Nacional em Brasília, Gabriel Brum.
18: O Brasil realizou 7,5 milhões de cirurgias eletivas pelo SUS no primeiro semestre do ano. Isso significa um aumento de 8% em relação ao mesmo período de 2025. Segundo o Ministério da Saúde, o resultado mantém a trajetória de crescimento registrada nos últimos anos. Em 2025, foram quase 15 milhões de procedimentos, um recorde. O aumento das cirurgias eletivas foi registrado em 19 estados e no Distrito Federal, que apontou o maior avanço, seguido de Sergipe, Paraíba, Bahia e Ceará. Os procedimentos dentro do rol do programa Agora Tem Especialistas também registraram alta, sendo que de 9% entre janeiro e junho, totalizando quase 3 milhões. O programa reduz o tempo de espera de pacientes do SUS ao permitir a ampliação de atendimentos nos hospitais públicos e filantrópicos, incluindo também a rede privada para atender gratuitamente. A projeção do Ministério da Saúde, seguindo essa evolução no primeiro semestre, é de que o SUS atinja um novo recorde anual nas cirurgias eletivas, ultrapassando os 15 milhões de procedimentos em 2026. Da Rádio Nacional no Rio de Janeiro, Priscila Terezo.
15: A Polícia Federal apreendeu R$600 mil em espécie durante uma ação contra crimes eleitorais na cidade de Niterói, região metropolitana do Rio de Janeiro. O dinheiro, dividido em 10 maços de R$50 mil e um de R$100 mil, estava em uma bolsa de viagem carregada por uma mulher. A abordagem aconteceu no bairro Nobre de Piratininga, após trabalho de inteligência e troca de informações pelos agentes. Além do dinheiro, foram encontrados com ela documentos e planilhas. A mulher, o dinheiro e tudo mais apreendido foram encaminhados à Delegacia de Polícia Federal em Niterói. De acordo com a PF, as investigações seguem com o objetivo de esclarecer a origem dos R$600 mil e identificar a destinação da quantia. A apuração também busca verificar eventual relação do dinheiro com crimes eleitorais. As denúncias sobre esse tipo de crime, incluindo propaganda irregular, compra de votos e boca de urna, podem ser feitas pelo aplicativo Pardal, ferramenta do Tribunal Regional Eleitoral, por onde é possível enviar, inclusive, fotos e vídeo. O sigilo do denunciante é garantido. Também podem ser feitas denúncias pelo telefone da ouvidoria do TRE-RJ, através do número 21-2436-9000. Da Rádio Nacional, no Rio de Janeiro, Cristiane Ribeiro.
19: A Suprema Corte norte-americana negou o pedido do governo Donald Trump para tornar mais rígidas as regras para votação por correio nas eleições de meio de mandato este ano. A decisão manteve a suspensão das normas editadas pelo Serviço Postal dos Estados Unidos, que exigiam novos cadastros de eleitores e embalagens padronizadas para o envio das cédulas. As normas foram publicadas no mês passado, após uma ordem executiva do presidente Donald Trump, que determinavam quatro exigências centrais. Todos os envelopes com cédulas eleitorais deveriam conter um logotipo oficial e um código de barras exclusivo de rastreamento. As autoridades eleitorais dos estados deveriam registrar os dados de cada eleitor em um novo sistema. O serviço postal verificaria se cada envelope correspondia às informações registradas e os envelopes com dados divergentes ou sem cadastro prévio seriam rejeitados. No último domingo, um tribunal de Washington suspendeu liminarmente essas regras. Atendeu a pedidos de entidades Sociedades e Direitos Civis e organizações do Partido Democrata. Segundo o juiz, o serviço postal deve gerenciar a entrega de cartas, mas não recebeu do Congresso dos Estados Unidos a permissão para criar novas regras sobre a votação por correio, nem impor obrigações sobre cadastros e eleitores. Além disso, mudanças drásticas a menos de 2 meses das eleições poderiam criar confusão na definição do controle do Congresso norte-americano. Outros tribunais, como o de Boston, analisaram ações paralelas sobre o mesmo tema. O governo Trump apelou para a Suprema Corte, mas a maioria dos juízes manteve a proibição, impedindo que o serviço postal recuse envelopes ou exija novo cadastro. Diferente do Brasil, no sistema eleitoral norte-americano, alguns estados permitem o voto antecipado, mandando as cédulas pelos correios, até mesmo do exterior. Mais de 46 milhões de pessoas votaram dessa forma em 2024 nos Estados Unidos, quase um terço do total de votos. Da Rádio Nacional em São Luís, Gabriel Corrêa.
20: A Agência Nacional de Vigilância Sanitária, Anvisa, emitiu um alerta sobre um possível risco para pacientes que fazem tratamento da doença de Parkinson com medicamentos à base de carbidopa e levodopa. Segundo a agência, o uso desses remédios pode estar relacionado à deficiência de vitamina B6, condição que, em alguns casos, pode favorecer a ocorrência de convulsões. A preocupação surgiu após a FDA, agência reguladora dos Estados Unidos, identificar registros de convulsões associados à falta dessa vitamina em pacientes que utilizavam medicamentos com essa combinação. Com base nessas evidências, autoridades de saúde decidiram adotar medidas preventivas para reforçar a segurança dos pacientes e ampliar o monitoramento desse possível efeito. Como parte das ações, a Anvisa determinou a atualização da bula do medicamento de referência Carbidol. O documento passará a trazer informações sobre o risco de deficiência de vitamina B6 e a orientação para que os níveis da vitamina sejam avaliados antes do início do tratamento e verificados periodicamente durante o uso do medicamento. Até o momento, não existem registros de casos semelhantes comunicados no Brasil. A Anvisa reforça que a medida tem caráter preventivo. O objetivo é ampliar as informações disponíveis para profissionais de saúde e pacientes, contribuindo para o uso mais seguro desses medicamentos e para a identificação precoce de possíveis sinais de deficiência de vitamina B6 ao longo do tratamento. Da Rádio Nacional, no Rio de Janeiro, Tatiana Alves.
18: O Estado do Rio de Janeiro recuperou 153 milhões de reais de esquemas de corrupção. A liberação do valor aos cofres públicos foi conseguida pela Procuradoria-Geral do Estado, a partir de uma ação proposta pelo Ministério Público Federal. Do total, 114 milhões de reais irão para investimentos na segurança pública, incluindo a aquisição de veículos blindados. O restante do valor, 39 milhões, será reservado à Controladoria-Geral do Estado. Segundo o Procurador-Geral do Rio de Janeiro, Bruno Dubô, a atuação coordenada das instituições é fundamental para proteger o patrimônio público e assegurar que os recursos sejam destinados a áreas estratégicas, em benefício da sociedade fluminense. No início do mês, a PGE conseguiu, via decisão judicial, levantar recursos relacionados a ilícitos que causaram prejuízos à saúde pública. Os valores estavam depositados, desde 2021, à disposição da Justiça Federal. Em junho, a Procuradoria anunciou a recuperação de 70 milhões de reais pelo governo do Estado, por meio de acordos de delação premiada e de leniência firmados no âmbito das ações da Operação Lava Jato. Os valores foram destinados à aquisição de mais de 10 mil fuzis para as forças policiais fluminenses. Da Rádio Nacional no Rio de Janeiro, Priscila Terezo.
17: A atividade econômica caiu 0,2% em julho em relação ao mesmo mês do ano passado, de acordo com o IBCBR, índice do Banco Central. Ele é considerado uma prévia do PIB e foi divulgado nesta quarta-feira. A queda foi puxada pela agropecuária, que teve redução de 1,2% na atividade. O setor industrial também caiu e o setor de serviços permaneceu estável no mês. Essa desaceleração da economia era esperada, como efeito das altas taxas de juros no país, atualmente em 14% ao ano, comentou o economista César Bergo, professor da UNB.
0: Então, esse nível de taxa de juros acaba gerando dificuldades de caixa para as empresas, e o que a gente pode observar é que o desempenho da indústria realmente foi bastante negativo nesse período. Agora, o agro já era esperado uma queda, porque ele é muito bom no primeiro semestre, sobretudo nos primeiros meses.
17: Os próximos meses devem seguir difíceis pelas incertezas com o petróleo, eleições, dúvidas sobre políticas fiscais e El Niño.
0: Nos próximos meses nós vemos dificuldade com relação a alimentos, por conta do comportamento do El Niño, né, que tem gerado secas, enchentes, sobretudo no Paraná também. Isso é muito complicado. Então nós temos que ficar atento, que pode haver uma pressão na inflação e isso influenciar na decisão do Banco Central com relação à redução da taxa Selic, que hoje é provavelmente o maior empecilho a que o Brasil apresente um desempenho na sua atividade econômica positivo.
17: Apesar da queda em julho, nos últimos 12 meses, o IBCBR avançou 1,5%, segundo o Banco Central. O índice acompanha mês a mês a atividade econômica a partir dos setores de agropecuária, indústria, serviços e arrecadação de impostos. Ele é considerado uma prévia do PIB porque o Produto Interno Bruto Oficial é calculado pelo IBGE e divulgado apenas a cada 3 meses. Da Rádio Nacional em Brasília, Gabriel Brum.
19: As bolsas de valores em todo o mundo começaram o dia em alta nesta quarta-feira por causa da interrupção no aumento dos preços do petróleo. Esta quarta também é dia de expectativas de subir pela primeira vez em 3 anos as taxas de juros do Banco Central norte-americano. Estavam em alta na manhã desta quarta 2 dos principais índices globais de ações. Um que abrange Europa e Japão, entre outros países, 0,2%, e outro concentrado no mercado asiático, 0,6%. Os preços do combustível recuaram nesta quarta, 1,5%, com os contratos futuros do petróleo tipo Brent caindo para 107 dólares por barril. Informações de que a Arábia Saudita ofereceu petróleo bruto via Omã aliviaram as preocupações quanto às interrupções do fornecimento de energia. Mas a expectativa é sobre as taxas de juros do Banco Central norte-americano. O presidente dos Estados Unidos, Donald Trump, tem defendido juros mais baixos. Ele afirmou no mês passado que deixaria de negociar com países com superávit comercial caso o Fed não reduzisse as taxas. Segundo a agência Reuters, os operadores em grande parte ignoraram essas ameaças e apostam no aumento das taxas nesta quarta, pela primeira vez desde 2023, de 3,75% para 4%. O Banco Central norte-americano vai anunciar a decisão da política monetária às 3 da tarde, no horário de Brasília. Aqui no Brasil, o Comitê de Política Monetária do Banco Central anuncia a nova taxa básica de juros, a Selic, no final da tarde. A expectativa do mercado no cenário de controle da inflação é reduzir os atuais 14% para 13,75% ao ano. Hoje, a Selic está no menor nível de 2026, após as reduções feitas pelo Copom desde março. Da Rádio Nacional em São Luís, Gabriel Correa.
21: O ministro Flávio Dino, do Supremo Tribunal Federal, pediu uma investigação sobre a possível conexão do também ministro André Mendonça, por meio do Instituto ITER de Educação Executiva, com o Banco Master e Daniel Vorcaro. Essa decisão veio numa ação que trata do funcionamento de cemitérios privados em São Paulo. Flávio Dino pede investigação de fatos conexos e traça uma linha do tempo. Em 2024 e 2025, Dino, relator de uma ação sobre a concessão de cemitérios em São Paulo, determinou que o município restabelecesse a comercialização e a cobrança de serviços funerários, tendo como teto o valor que era cobrado antes da concessão, isso para evitar preços abusivos. Depois, ele pediu a adoção de medidas de transparência e de fiscalização. O caso chegou a julgamento virtual no dia 14 de março do ano passado. No dia seguinte, o ministro André Mendonça pediu vista. E aí, quais são os fatos conexos que Flávio Dino pede investigação? Primeiro, que a Cortel, que é a empresa concessionária dos cemitérios, é ligada ao Master. O cunhado de Daniel Vorcaro, Fabiano Zetel, atuou como conselheiro na empresa entre 2022 e 2025. Depois, o fato do irmão do ministro André Mendonça, o Alexandre Mendonça, que trabalha na São Paulo Regula, que cuida dos serviços públicos do município, justamente na área funerária e cemiterial. Outro ponto, André Mendonça se encontrou com Vorcaro na sede do ITER em São Paulo no dia 14 de março, um dia antes do pedido de vista. Depois, quando devolveu a ação, votou favoravelmente aos cemitérios e depois disso passou a ter contratos remunerados com São Paulo. Flávio Dino deu 10 dias para que o município de São Paulo e a São Paulo Regula deem explicações e 15 dias para que a Comissão de Valores Mobiliários preste informações sobre as concessionárias, principalmente sobre a Cortel. Da Rádio Nacional em Brasília, Priscila Mazenotti.
2: A produção brasileira de cereais, leguminosas e oleaginosas deve atingir 352,9 milhões de toneladas em 2026. O volume esperado na projeção de agosto representa aumento de 2%, ou seja, 6,8 milhões de toneladas em relação à produção registrada em 2025, que foi de 346,1 milhões de toneladas. Os dados fazem parte do levantamento sistemático da produção agrícola divulgado nesta terça-feira pelo IBGE. A área a ser colhida este ano foi estimada em 83,1 milhões de hectares, com aumento de 1 milhão e meio de hectares frente à área colhida em 2025, o que representa crescimento de 1,8%. O arroz, o milho e a soja permanecem como as principais culturas entre os produtos pesquisados pelo IBGE. Somados, representam 92,9% da estimativa da produção e respondem por 87,4% da área a ser colhida. Entre as grandes regiões brasileiras, o volume da produção de cereais, leguminosas e oleaginosas apresentou a seguinte distribuição: Centro-Oeste, 178 milhões de toneladas, ou seja, 50,4%. Sul, 91,8 milhões de toneladas, o que representa 26%. Sudeste, 31,1 milhões de toneladas, 8,8%. Nordeste, 29,8 milhões de toneladas, ou seja, 8,5%. E Norte, 22,3 milhões de toneladas, o que representa 6,3%. Da Rádio Nacional, no Rio de Janeiro, Solimar Luz.
21: Pouco antes do início da sessão do Supremo Tribunal Federal, o ministro André Mendonça rebateu o ministro Alexandre de Moraes. Negou que houvesse qualquer irregularidade nas diligências e no relatório feito pela Polícia Federal, em que mostram mensagens de Daniel Vorcaro que seriam dirigidas a Moraes. É que Alexandre de Moraes encaminhou sua defesa ao STF, alegando que a conversa encontrada no celular de Vorcaro é fantasiosa. Nunca existiu. O que tem são mensagens do bloco de notas sem registro de qualquer resposta por parte de Moraes. E que o relatório é ilegal porque foi feito sob sigilo e sem pedido de diligência ou assinatura. Mas Mendonça rebateu. Houve a fiel observância às premissas norteadoras da atividade de supervisão judicial desempenhada por este ministro desde o início das investigações, é o que afirma André Mendonça na decisão. Com respeito ainda, ele acrescenta, à atividade judiciária, ao sigilo e à funcionalidade. Diz ainda que a intimação direta dos delegados, feita no gabinete dele no dia 24 de agosto, ocorreu por cautela, para preservar a eficiência das investigações. André Mendonça ainda complementa afirmando que a perícia feita no celular de Vorcaro mostra notas e diálogos com uma pessoa não identificada que revelam que ele teve conhecimento prévio da investigação e da apuração no Banco Central. O ministro ainda solicitou que os delegados da PF enviem em 72 horas informações atualizadas sobre o estágio atual das investigações. Da Rádio Nacional em Brasília, Priscila Mazenotti.
2: As vendas no varejo brasileiro recuaram 0,8% em julho, na comparação com junho. Frente ao mesmo mês de 2025, o volume de vendas subiu 1,2%. No ano, o índice acumula alta de 1,8% e nos últimos 12 meses, de 1,6%. Os dados fazem parte da pesquisa mensal do comércio, divulgada nesta terça-feira pelo IBGE. Segundo o gerente da pesquisa, Cristiano Santos, 5 das 8 atividades analisadas registraram queda.
3: Em termos setoriais, essa queda aí de 0,8% na margem teve mais atividades com desempenho negativo do que positivo. Então, das 8 atividades cobertas, né, 5 apresentaram resultados no campo negativo. E as que mais caíram foram móveis e eletrodomésticos, com queda de 4,9%, e livros, jornais e revistas com uma baixa de 4,2%.
2: Na outra ponta, 3 atividades tiveram desempenho positivo: artigos farmacêuticos, médicos, ortopédicos e de perfumaria, equipamentos e material para escritório, informática e comunicação, e combustíveis e lubrificantes. O recuo do comércio atingiu 20 das 27 unidades da federação na passagem de junho para julho. Amapá e Tocantins tiveram as maiores quedas, ambos com recuo de 2,5%. Entre os avanços, destacam-se o Espírito Santo, 3%, Sergipe, 1,3% e Rondônia, 1,1%. Da Rádio Nacional, no Rio de Janeiro, Solimar Luz.
4: Um grupo criminoso suspeito de comandar um sistema de fraude financeira por meio da criação de empresa e dívidas falsas para negociar com fundos de investimento foi alvo de uma operação da Polícia Civil da Bahia nesta terça-feira. A ação cumpriu 3 mandados de prisão e 7 de busca e apreensão em endereços ligados aos investigados em Salvador, além de medidas judiciais de indisponibilidade de bens móveis e imóveis avaliados em até 15 milhões de reais, que poderão ser utilizados para um possível ressarcimento das vítimas. Os documentos apreendidos serão analisados e periciados para aprofundar como funcionava o esquema e se há outros envolvidos nos crimes financeiros. Segundo os investigadores do Departamento de Polícia Metropolitana Baiano, os suspeitos criavam as duplicatas e as negociavam com fundos de investimentos e estes, por sua vez, pensavam estar adquirindo documentos referentes às dívidas reais. As duplicatas falsas simulavam dívidas de empresas que, na realidade, não tinham realizado as vendas ou prestado os serviços indicados nos títulos. Desta forma, os fundos de investimentos não conseguiam reaver os valores. O esquema de fraude financeira movimentou cerca de 32 milhões de reais. Foram mais de 1.000 duplicatas falsas identificadas, envolvendo mais de 200 empresas criadas pelo grupo criminoso e que apareciam como responsáveis pelo pagamento. Para manter em funcionamento a engrenagem do sistema fraudulento e dar aparência de legalidade às negociações, os investigados realizavam pagamento de alguns títulos de dívidas emitidos por eles. O modus operandi, identificado pela Polícia Civil, destaca que estes pagamentos garantiam que os títulos fossem renovados e, assim, novos valores eram adquiridos junto aos fundos de investimentos. Da Rádio Nacional em São Luís, Madison Euler.
22: Termina no sábado, 19 de setembro, o prazo para enviar os documentos que comprovam a formação médica dos participantes da segunda edição do Revalida 2026. O Exame Nacional de Revalidação de Diplomas Médicos de Instituições Estrangeiras avalia habilidades e conhecimentos necessários para o exercício profissional adequado aos princípios e necessidades do SUS, o Sistema Único de Saúde. Segundo o INEP, instituto responsável pelo exame e ligado ao Ministério da Educação, nesta primeira etapa, o envio do diploma, certificado ou da declaração deve ser realizado por meio da página do participante, revalida.inep.gov.br. Quem não enviar a documentação não poderá realizar a inscrição na segunda etapa do Revalida, mesmo que tenha atingido a nota de corte na prova teórica da primeira etapa. E também não será permitida a complementação ou envio posterior dos documentos no prazo destinado à interposição de recursos. anos. A segunda etapa da segunda edição do Revalida 2026 consiste na prova de habilidades clínicas. Da Rádio Nacional em Brasília, Osama El Gauri.
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Bom dia, excelente quinta-feira para você que me acompanha aqui nas ondas sonoras da Mundo Livre FM. Sou Silvia Sprenger chegando, sempre com muita música boa, né? Abro hoje com Skid Row.

0: Olha aí os caras, Iron Maiden na Mundo Livre, sua atitude sonora, The Number of the Beast. E tem o nosso Mundo Livre Flow chegando agora, viu? Com 10 sons da sequência pra você curtir. Phil Collins já está prontinho pra cantar pra você. Então segura que a gente já volta, eu e o Phil, tá bom pra você? Tá, né? Espero que sim.
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0: Mundo Livre, sua atitude sonora. Michael Jackson, Don't Stop Till You Get Enough. E agora aqui no Flow, Kini.
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0: Ah, Beach Boys na Mundo Livre, sua atitude sonora com Surfing USA, ainda o Beck, Loser. Essa foi a nossa primeira edição do Mundo Livre Flow. Tava um nível elevadíssimo, né, gente? Bom demais. E não vá perder as demais edições do Flow, porque aqui é sempre assim, é no capricho, tá? 10 sons escolhidos a dedo pra você, sempre. Agora tá chegando aí o horário eleitoral e daqui a pouco o nosso Mundo News com mais música boa e informação na medida certa. Bom dia!
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8: Tcharará, tcharará, bom dia! Excelente quinta-feira para você que tá comigo aqui nas ondas sonoras da Mundo Livre FM. Sou Silvia Sprenger, abrindo mais uma edição do nosso Mundo News. Até às 9, você sabe, né? Tem informação, tem música boa e tem você aqui comigo sempre. Tamo junto, não é? Participa pelo WhatsApp 992579390. Hoje, 17 de setembro. Quinta-feira, 7 horas e 26 minutos, 11 graus em Curitiba, tá frio, né? Tem um vento bem gelado hoje. E temos vários destaques aqui no Mundo News. Claro, a gente vai saber como fica o tempo hoje. E também, tá sabendo do radar de velocidade média? Sabe que o Paraná vai testar esse novo modelo de radar, né? Vou te contar aqui no Mundo News como funciona. Tem mais detalhes para você aí. E também, mostra de filmes dos Trapalhões, vem aí. Vamos lá, clima de nostalgia no nosso Mundo News. Clóvis Martins já tá com a gente, ele não falha nunca, mandando seu bom dia. Então venha aqui pelo WhatsApp, faça como ele, mande também a sua mensagem. Já já eu registro mais uma leva por aqui, porque tem o Green Day chegando, hein, com Boulevard of Broken Dreams.

0: Olha aí, som do Black Rose na Mundo Livre, sua atitude sonora Remedy, ainda curtimos Somber com a nova Back to Friends. 7:40, vamos falar do tempo, minha gente? Até porque tem mudança confirmada vindo por aí, a gente já vem falando sobre isso nos últimos dias, né? E sim, essa mudança tá prevista para amanhã, começar amanhã, né? No nosso Paranazão, viu? Depois de alguns dias de sol e tempo mais estável, um novo ciclone extratropical deve aumentar a instabilidade aqui no estado. A previsão é de chuva, rajadas de vento e possibilidade de granizo em diferentes regiões a partir de amanhã. Bem no fim de semana em São Pedro. Sim, é isso aí. Ou agora tá frio, viu? 11 graus, mas um ventinho bem gelado. A máxima deve ser de 18, ainda sem chuva, tá? Na sexta-feira, 11 de mínima, 16 de máxima, com a volta da chuva, que vai ganhando força no fim de semana. Aqui em Curitiba, o sábado deve ser o dia com maior volume, tá? Temperaturas no sábado de 14 a 17. No domingo, esquenta um pouquinho mais. O dia até começa aí com 15, mas vai a 24 de máxima. O sol pode aparecer, mas muito tímido. E sempre assim, né, variando ali com uma hora mais nublado, com chance de chuva, inclusive, também no domingo, tá? Então vai ser um dia aí que vai ter de tudo um pouco, mas o sol, se aparecer, é muito tímido, tá bom? Vamos torcer pra que mude, né? Às vezes acontece. Deixa eu ver quem tá comigo por aqui. Gabi Borba, frio e acabo de ver geada, procede produção. Gabi, acho que não, viu, minha querida? Não sei onde é que você tá, né? Mas acho que, bem, pra hoje não tinha previsão de geada no Paraná, viu? Mas ela, de qualquer maneira, diz assim: ainda bem que podemos nos aquecer com essa playlist maravilhosa, ótima quinta. Rodrigo Góes gostou do tchararara, tchararara. Comecei cantando hoje aqui no Mundo News, nessa trilha maravilhosa aqui. Muito bom, sensacional. Fazia tempo que você não aparecia, hein, Rodrigo? Tava de olho aqui que você sumiu do nosso WhatsApp, ou pelo menos no meu horário, não tava vendo suas mensagens. E ainda aqui o Miguel Amarante, muito bom dia, Sprenger, cantarolando cedo, né? Pois é. E eu curtindo o Green Day na Mundo, tenha um excelente dia, tu és top, ele diz aqui. Valeu, daqui a pouco trago mais mensagens da galera, mande também a sua, participe aqui do nosso Mundo News. E daqui a pouco tem alertas de trânsito, viu? Já já eu trago. Tem algum? Manda aqui pra gente no WhatsApp que eu compartilho também por aqui.
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0: Gente, muitas obras na cidade, você sabe bem, né? Então deixa eu trazer alguns destaques aqui de hoje para você, talvez aí, né, conseguir escapar. Ali na região da Praça Eufrásio Correia, Avenida 7 de Setembro, tá com bloqueios ali, né, por causa das obras do BRT Leste-Oeste, então é uma região que pode ser evitada aí, se você puder, né? Também no Campina do Siqueira, Rua Major Heitor Guimarães, tem pontos também afetados aí pela obra do novo Inter 2 e Cidade Industrial de Curitiba, também com bloqueio na Rua Gerhard Enns.
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0: som do Bastil aqui na Mundo Livre, Pompei. Também curtimos o Blur, Kiss nessa sequência. O Adriano Fressato, nosso ouvinte, falando aqui que voltou pra rádio um pouquinho depois que eu fiz a abertura do Mundo News e perdeu o meu tchararã, tchararã, tchararã. Ele até falou, não sei como é que escreve isso. Gente, fez sucesso, eu já tinha feito isso outras vezes, né? Cantarolado nossa trilha aqui. Ele pediu o outro, então já mandei aqui. Ai, vocês são incríveis, gente. Vamos lá para o nosso G1 na Mundo, porque Manu Mariani já está a postos aqui para trazer os destaques de hoje. Oi, Manu, bom dia.
1: Bom dia, Silvia. Bom dia, ouvintes. Uma ótima quinta para todo mundo. Vamos trazendo os destaques do G1. Silvia, começando com ontem, tá? Um motorista de ônibus foi agredido por um passageiro enquanto ele dirigia aqui na capital. Segundo a Guarda Municipal, esse homem entrou na estação Tubo sem pagar a passagem e dentro do ônibus começou a agredir o motorista, lá na linha Pinheirinho Rui Barbosa. As agressões aconteceram com o veículo em movimento. Nossa. O motorista, claro, precisou frear bruscamente e vários passageiros caíram e alguns até se machucaram. Nossa. O suspeito foi detido ali pela população, pelas pessoas que estavam dentro do ônibus até a chegada da guarda, que prendeu esse homem e encaminhou ao distrito policial.
0: Nossa, que coisa! E tem vídeo lá no G1, né?
1: Tem vídeo lá no G1.
0: Uau!
1: Confiram lá, pessoal. E em Maringá, no norte do Paraná, mas é aquele tipo de golpe que a gente gosta de sempre trazer para as pessoas ficarem ligadas, né? Um casal foi preso suspeito de aplicar golpes na venda e instalação de ar-condicionados. Segundo a Polícia Civil, os dois atraíam clientes pelas redes sociais com aparelhos ali de marcas famosas e aquele preço muito abaixo do mercado. O prejuízo estimado é de R$160 mil. A polícia ainda não informou quantas pessoas foram vítimas, mas a gente segue acompanhando e sempre alertando para as pessoas. Desconfie, né?
0: Nossa, a gente tem que estar o tempo todo ligado, porque é muito golpe.
1: Não dá mais para saber o que é certo, né? A gente tem que ficar 24 horas ligadinho. Mas o que não é golpe é que a Mundo Livre é a sua rádio preferida e o G1 tá sempre aqui ao ladinho da Silvia.
0: Arrasou, mano. Gostasse, adorei, né? Adorei. Pode mandar mais desses para nós, tá bom? Amanhã te espero para sextarmos juntos.
1: Bora lá, bora sextar, que seja um dia tranquilo e com boas notícias,
0: que
1: né?
0: Assim seja, Manu. Obrigada,
1: valeu,
0: viu?
1: Silvia. Tchau, pessoal.
0: Aí. Muito bom, gente. Vamos lá, então, porque temos aqui a mensagem do Fábio Alex Peixoto. Me diverti com a mensagem dele. Ele falou assim, ó, apareceu uma bola de fogo no céu de Curitiba. O povo tá impressionado, não conhecem esse fenômeno. Aos motociclistas como eu, aproveitem o ambiente que essa bola está causando, porque segundo as estatísticas apresentadas agora há pouco, ele está indo embora em breve, sem data para voltar. E ele fecha aqui, fica mais tempo com a gente, nosso querido Sol. Ele que tecla do centro de Curitiba. Manda um abraço aqui para essa que vos fala, também para todos os ouvintes da Mundo, em especial para os grupos de motociclistas noturnos, speedbikers e os insanos. Tá aí, Fábio, bora aproveitar, né? Esse fenômeno raro aí, né, no céu. Já tô voltando, trago mais informação, mais música boa, tem Echo and the Bunnymen chegando para abrir nossa próxima sequência. Aproveita e manda sua mensagem no WhatsApp também, que eu adoro receber.
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3: Salve, ótima quinta-feira para você que me acompanha aqui na Mundo Livre. Sou Silvia Sprenger, abrindo mais uma sequência do nosso Mundo News. Agora com Echo and the Bunnymen.

0: Muito bom, adorei, Silvana. Deixa eu te contar o seguinte, gente. O Paraná está entre os 8 estados autorizados a testar, a partir deste mês, um sistema de radar que mede a velocidade média dos veículos. Os testes serão feitos em trechos das rodovias PRs 444, 862, 151 e nas BRs 376, 163 e 277, tá? A tecnologia está em fase experimental ainda e, nesse primeiro momento, não vai gerar multas nem infrações, tá? Diferente dos radares fixos que medem a velocidade em um ponto específico, esse sistema aí funciona em 2 ou mais pontos da rodovia, tá? Ele registra o tempo que o veículo leva aí para percorrer a distância entre esses pontos e, a partir desse tempo, aí é calculada a velocidade média no trecho. Por enquanto, então, frisando, só testes, tá? Sem multas por esse sistema aí de velocidade média, mas já fica o alerta para você ir se acostumando. Quem tá com a gente teclando aqui também é o Ramud e o Wesley Tigre, desejando um ótimo dia a todos. A sexta-feira já tá chegando, então vamos com muita energia, alegria e aquele rock and roll de primeira. Que Deus abençoe o dia de todos e que não falte disposição, saúde e coisas boas. Grande abraço aí para toda a galera da Mundo Livre. Valeu pela mensagem tão motivadora, Ramud e Wesley. Adorei, bom trabalho aí para vocês também. Olha só, gente, daqui a pouco, no próximo bloco aqui, eu vou te contar sobre uma amostra de filmes dos Trapalhões. E eu já quero te perguntar, então, agora, para nossa enquete de hoje, tá? Qual o primeiro filme dos Trapalhões que te veio à memória? Ou o seu favorito, quem sabe? É nostalgia pura aqui na nossa enquete de hoje. E daqui a pouco eu te conto, então, sobre essa amostra. Quando será? Onde será? E quais os filmes? Será que bate com algum dos que vão aparecer aqui na enquete? Qual o primeiro que te vem à memória? Seu favorito? Talvez o primeiro que se viu? Um que tenha marcado sua vida de alguma maneira? Conta pra gente. Daqui a pouco eu trago as participações aí da galera. E também mais música boa sempre com Bob Marley e muito mais.
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Engenheiros do Havaí na Mundo Livre, sua atitude sonora, eu que não amo você, também Dexter and the Moon Rocks com a nova Freaking Out. E o Echo and the Bunnymen também passou por aqui com The Killing Moon. E a Silvana Kujavski, nossa ouvinte, falou que essa música combinou muito aí com os raios de sol entre as nuvens que está agora, aí de onde ela teclou, né? Nem que a música fale da lua.

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0: Uau! System of a Down aqui na Mundo Livre, sua atitude sonora. Aerials, ainda rolou Depeche Mode. Bob Marley lá no comecinho, pra alegria aqui dos ouvintes. Deixa eu ver quem mandou mensagem aqui. Ah, sim, foi o Ari Odreski. Falou que é muito bom. E o Nick Lara, essa do Bob é hino. Você tá doido? Boa! Didi, Dedé, Mussum e Zacarias. Gente, 6 filmes desse quarteto incrível serão exibidos no Paraná na Mostra de Filmes dos Trapalhões, promovida pelo Sesc. É de graça, viu? Entre os dias 23 de setembro e 22 de outubro. A mostra será realizada nas unidades do Sesc Paraná que integram o projeto Cine Sesc. Várias cidades aqui do Paraná, tá? Como Curitiba, nas unidades Centro e Passo da Liberdade, ainda São José dos Pinhais, Paranaguá, Matinhos, Ponta Grossa, Londrina, Maringá e muitas outras, tá? Serão filmes aí produzidos entre os anos de 1979 e 1989. Os filmes selecionados pelo Sesc fizeram todos muito sucesso. Olha só a lista, hein? Cinderela, o Trapalhão, os Saltimbancos, Trapalhões, os Trapalhões e o Mágico de Oroz, os Trapalhões no Alto da Compadecida, os Trapalhões na Terra dos Monstros e a princesa Xuxa e os Trapalhões. Muito bom, né? Até na enquete perguntei sobre isso já. Qual o seu filme favorito dos Trapalhões ou o primeiro que te vem à memória, algum que tenha te marcado? Vamos ver o que a galera tá falando aqui, ó. Will Zink. Minha lembrança é os Trapalhões e o Mágico de Oroz. Sensacional, tá aí na lista, né? Dá até pra rever, Will. Deixa eu ver quem mais. O Leandro Melo, que é motorista de aplicativo, tá levando sempre a melhor para os passageiros. Boa, obrigado, viu, Leandro. Ele diz aqui, ó, os filmes, os Trapalhões, o que eu assisti, os primeiros, né? Saltimbancos, Trapalhões, de 1981. Aliás, esse também tá aí na lista, né, dos que serão exibidos. O Marcelo Santos também. O filme que me vem à cabeça é Bonga, o Vagabundo. Um dos primeiros filmes do Renato Aragão, pouco conhecido, mas marcou muito minha infância. Cara, esse eu nunca ouvi falar, até dei uma olhada aqui, dei um Google aqui. Verdade, bem antigo esse, né? Eu não vi ainda. E o Sandro, Os Fantasmas Trapalhões, foi a primeira vez que eu fui no cinema. Pô, lembro muito de assistir os filmes Os Trapalhões, ali no Cine São João, né? Na Westfalen. Muitos filmes eu vi por ali naquele cinema. Ó, logo trago a mensagem da Rosana, ela que fala de um desses filmes que estarão aí na mostra. Daqui a pouco trago essa mensagem e outras tantas que estão chegando. Manda a sua também. Qual filme dos Trapalhões te marcou? De qual você lembra primeiro? Daqui a pouco eu trago mais uma rodada.
1: De Bob Dylan.
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0: Beats, Black Coffee, Brown Sugar. Você pode até chamar de clássicos, né? Ou então de lista de compras, pois a Mundo Livre chama de repertório. 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Ó, logo mais eu volto trazendo o nome de duas pessoas que vão levar.
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0: Uou, esse piano é demais, né? Adoro, Faith No More, epic. Fechando o nosso Mundo News de hoje aqui na Mundo Livre, sua atitude sonora, ainda Foo Fighters, Metallica também, muita coisa boa aqui na programação. São 8h59, sim, a gente vai encerrando o nosso Mundo News de hoje, trazendo as últimas participações da galera. Hoje falei mais cedo aqui no Mundo News, né, sobre a mostra de filmes dos Trapalhões, promovida pelo SESC. Tudo de graça entre os dias 23 de setembro e 22 de outubro. Fica a dica aí pra você rever aí os filmes dos Trapalhões. Quem sabe levar seu filho, sua filha, que não conhece ainda, né? E perguntei na enquete qual o seu favorito ou o primeiro que te vem à memória. Rodrigo Pitingo, minha mãe, Dona Rose, levou eu e meus irmãos pra ver Saltimbanco, os Trapalhões, no Cine São João, na estreia. Chorei no final quando o cavalinho chora. Eu era muito pequeno, lembro bem. Ele que tá sempre curtindo o mundo no busão, Guanabara, Jardim Mercedes. Valeu, Rodrigo, pela participação. Vitor Hugo, olha só, ele também fala aí dos Saltimbancos Trapalhões, viu? O primeiro filme que ele viu e que mais o marcou, inclusive. Lembrando com a Lucinha Lins, ele diz aqui. E os Trapalhões trabalhavam num circo, era muito legal quando eles cantavam ali: nós gatos já nascemos pobres, porém já nascemos livres. Lembro bem desse filme também, Vitor, um dos melhores, né? Ivo Passos, eu gosto de todos os filmes, os Trapalhões, é top. Michelle Schmidt, ah, Silvia, você sabe que eu sou da Lapa, então vinha passar uns 20 dias das minhas férias aqui na casa da minha avó. Minha tia levava no cinema e geralmente era Trapalhões. Eu gostei muito do Casamento dos Trapalhões e Trapalhões na Terra dos Monstros. E saudade! E a Rosana Forlin, assisti muitos filmes na infância, mas o que me marcou mais na época foi Os Trapalhões e o Mágico de Oroz. Eu tinha uns 10 anos e curti muito. Ô, saudades! Hoje teve enquete nostálgica por aqui, né? Foi bom demais, adorei. Obrigada por ter participado. E amanhã a gente fecha a semana juntos de novo aqui no nosso Mundo News com música, boa informação e o nosso papo que sempre rende muito por aqui. Já tô voltando, hein, pra trazer Fleetwood Mac e muito mais aí na próxima sequência.
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10: Bom dia, ótima quinta-feira para você que me acompanha aqui nas ondas sonoras da Mundo Livre FM. Sou Silvia Sprenger, chegando para mais uma sequência. Abro com Fleetwood Mac.

0: Pra quem não sabe ainda, né? Não se localizou aí no sobrenome, sim, é porque ela é filha do cara. Bug in the Cake. Foi o som que a gente curtiu aqui na programação. São 9h21 agora, bom dia pra você que segue com a gente aqui na Mundo e que vai ouvir já já nossa Positive Track dessa manhã. Hoje chegando com The Darkness.
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0: Mundo Livre, sua atitude sonora, Suzanne Vega com essa delicinha de som aí, hein? A gente curtiu Tom's Dinner, que é inspirado num restaurante real, gente, lá de Nova York, né? Lá de Manhattan, um local muito famoso. E aí essa música inspirou, então, a Suzanne Vega aí com essa música. Também ouvimos o Charlie Brown Jr., Zóio de Lula, aqui nessa sequência. São 9h40 e daqui a pouco tô voltando. Eu falei esse 40, assim, porque eu fiquei olhando pensando, já, minha gente, passa muito rápido. Enfim, eu já volto trazendo o Queen pra você curtir junto comigo.
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0: Bom demais ouvir Coldplay aqui na Mundo Livre, sua atitude sonora, curtimos Spirit of Sound. Eu tava me lembrando do show do Coldplay, né, ouvindo essa música, e aí fiquei até na dúvida se eles tocaram essa música no show aqui em Curitiba. E hoje em dia a gente não fica na dúvida com nada, né, porque é só perguntar pra Iá que ela responde. Não é tudo, né, mas é quase tudo. E não, gente, eles não tocaram em nenhum dos shows aqui em Curitiba, nem na turnê. No Brasil, né? Tô falando aí de 2023, da turnê Music of the Spheres World Tour. Eles tocaram essa música aqui no Brasil só na turnê de 2007 e de 2016 também, nos shows, né? E o Chris Martin, aliás, a banda, né? Não tem tocado muito recentemente essa música. O Chris Martin já disse em entrevistas aí não ser o maior fã da gravação de estúdio dessa música. Por que, Chris? É tão bonita, né? E antes ouvimos ainda o Baraka Palmer aqui nessa programação, nesse bloco, né? Com Another Way, som novo que você curte aqui na Mundo Livre. 10 horas, 1 minutinho. Deep Purple tá na área, chegando com um clássico dos clássicos. Bora curtir juntos.
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0: Aqui é Silvia Sprenger e esse é Rock and Run. Você sabe o que fazer para evitar as bolhas nos pés? Preste atenção na escolha do tênis. Ele não pode ser apertado, mas também não pode ser muito largo. Além do cuidado com o tênis, é muito importante escolher bem as suas meias. Elas devem permitir a transpiração. Por isso, invista em meias próprias para a corrida, feitas com tecido tecnológico. E nunca use meias de algodão, pois elas seguram o suor e deixam os pés úmidos.
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0: Bom dia, ótima quinta-feira para você que tá comigo aqui nas ondas sonoras da Mundo Livre FM. Sou Silvia Sprenger, trazendo mais música boa. Essa aqui é a clássica, eu não vou nem falar o nome que você conhece no primeiro acorde, hein?

0: Bom demais, som contagiante aí pra sua quinta-feira. Querendo um solzinho sair aí, coisa boa, né? E você ouvindo Electric Light Orchestra aqui na Mundo Livre, sua atitude sonora. Rock and roll is king. Gente, sabe quem está aqui comigo hoje? Vou até trocar minha trilha por aqui, porque o Januzzi está por aqui para trazer os destaques do Meio Dia Paraná, logo mais na tela da RPC. Oi, Januzzi, tudo bem?
1: Oi, Silvia, tudo bem? Bom dia para você, para o ouvinte da Rádio Mundo Livre, depois de alguns dias sumido por aqui, mas a gente estava muito focado aí nas entrevistas que fizemos aqui na RPC com os candidatos ao governo do estado e os candidatos ao Senado. Essas entrevistas, inclusive, estão disponíveis lá no Globoplay, você pode acessar através da página do Meio Dia Paraná e rever essas entrevistas que foram feitas com os candidatos ao governo do estado e com os candidatos ao Senado. Hoje retomamos a nossa programação normal a partir de 11h45, meio-dia, Paraná, com as notícias de hoje.

0: Teve um acidente na BR-3, 76, na descida da Serra, na Curva da Santa. O motorista que vai em direção ao litoral. A pista está interditada neste momento. Nossa. Para o atendimento a esse acidente. Nossas equipes desceram, estão acompanhando de perto e claro que a gente vai trazer os detalhes no meio-dia Paraná. Falando em acidente, teve um na rotatória da Jacarezinho com André de Barros, agora há pouco, envolvendo dois ônibus. A Dulcinea Novaes também esteve lá e vamos atualizar essa situação. E em São José dos Pinhais, um trabalhador está soterrado e as equipes do Corpo de Bombeiros foram acionadas. Esse soterramento aconteceu em uma obra. Também estamos nos deslocando para lá e vamos trazer todos os detalhes no meio-dia Paraná, que começa a partir de 11h45. E passo por aqui, claro, para deixar o convite para que todo mundo possa acompanhar e ficar bem informado.
1: Beleza, Janus, estaremos ligados, ligadas, com certeza, aí no meio-dia Paraná. Valeu, hein?
0: Obrigado, Silvia. Uma ótima quinta-feira para todo mundo.
1: Bom trabalho. Muito bom, gente. Meio-dia Paraná, então, na tela da RPC 11:45 e por aqui na Mundo. Seguimos com música boa. Aí o tio tá chegando.
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0: Obrigado, gente. Valeu, muito obrigado.
1: De nada, valeu, que dupla, né, gente? Nando Reis e Samuel Rosa aí na composição deles, sutilmente, se curtiu aqui na Mundo Livre. Um som que de sutil não tem nada, né? Porque é um som incrível. Bom, ele chega chegando, né? Chega chegando sempre. E ainda ouvimos o Imagine Dragons com Thunder aqui nessa sequência. Tem mais coisa boa vindo por aí, viu? Aqui na programação da Mundo, prepare seu coração para ouvir Extreme na nossa próxima sequência.
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1: Gente, o Iron Maiden pegou um poema do século XVIII e transformou em 13 minutos de metal. Então poupe a desculpa de vou mandar mensagem depois e faça isso agora, hein? Até porque tem par de ingressos já na semana que vem pro show do Iron Maiden, dia 28 de outubro, na Arena da Baixada. Hashtag Iron na Mundo Livre, seu nome completo, aqui no 992579390. Deixa o detox de tela pra depois e manda já, hein?
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0: som bem dançante aí, Blondie, fechando os meus trabalhos de hoje em Heart of Glass. E também ouvimos Soundgarden, Black Hole Sun. Tô indo, gente, porque o Renan Zamilian já tá por aqui, te acompanha daqui pra frente, tá? Um beijo, aproveite sua quinta-feira da melhor maneira possível. E uma coisa certa, né? Sempre curtindo a Mundo Livre, porque aqui só tem música boa. Então, um beijo pra você, tchau.
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16: Muito bom dia, fala ouvinte Mundo Livre, excelente manhã de quinta-feira, hoje 17 de setembro. Eu, Renan Zamilhã, já tô por aqui pra seguir contigo até as 3 da tarde e bora abrir o meu horário bem solar aí com o som do Red Hot, Danny, California.

0: Linkin Park, The Emptiness Machine, fechando a primeira sequência do meu horário de hoje. Ótima quinta-feira para todo mundo conectado aqui comigo. 11h19 no ponteiro do relógio. Eu sou Renan Zamilian, contigo até as 3 da tarde e curtindo muita atitude sonora aqui nas ondas da Mundo Livre, beleza? Olha só, intervalo rapidinho vindo na sequência, mas antes tem um recadinho pros fãs do Detonautas aqui comigo, olha só.
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0: 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No ar a minha edição do Flow dessa quinta-feira, trazendo pra você Blur com Song 2, fechando a primeira parte dessa edição. E aí, tá curtindo? Então aguarde, porque a sequência já chega com tudo. Vem aí Pearl Jam, puxando o batalhão com Soldier of Love.
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0: Mundo Livre, sua rádio de atitude, passando a régua em mais uma edição do Flow. Ouvimos por aqui The Hives, Hate to Say I Told You So. Antes, Offspring, Come Out and Play. Sequência agitada aqui para espantar o resquício do frio. Ainda rolou Romance com The Police, Roxane e Alanis trazendo Ironic para nossa programação. Olha só, o Flow volta ainda hoje mais tarde para mais duas edições e por aqui a gente segue em frente com mais atitude sonora. Vem aí o horário eleitoral e logo depois eu tô de volta. Me espera.
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0: Olá, tá no ar o à la carte de hoje. Pode entrar e ficar à vontade. Esse é o nosso restaurante sonoro aqui da Mundo Livre, sempre preparado para te servir o menu em três tempos, começando com as nossas entradinhas, sempre muito especiais. Então bora lá abrir essa sequência de aperitivos com o primeiro, que já vem com um lembrete bem importante para ninguém esquecer. Não deixe ninguém na mão. É o que diz os Beatles em Don't Let Me Down. Bora curtir. Bom apetite.
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0: 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Tá aí as entradinhas servidas para dar esse susto no nosso apetite e mostrar o que vem pela frente. Depois de abrir com os fundadores da nossa escola, a gente seguiu paralelo para esse prato que é perfeito para degustar ao ar livre, por exemplo, sentadinho numa calçada, e a gente curtiu No Rain, do Blind Melon. Já no almoço também é aquela sequência para uma pausa estratégica no meio da correria. Falamos sobre o tempo, teve patofu aqui no nosso cardápio. E por último, tentando enxergar o lado bom das coisas, aquela entradinha bonita do The Killers, né? Mr. Brightside. Olha só, se as entradinhas já te deixaram com esse gostinho de quero mais e animaram pro prato principal, conta aqui para mim no Whats, vai dando o seu alô, comentando o nosso menu de hoje, que eu volto já correndo ali até a cozinha, deixando tudo pronto para volta, hein? Não sai daí que eu volto já. 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

0: 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Esse bloco foi o momento de aumentar a porção, porque o almoço bom, música boa e um tempinho para esquecer de boleto já são os motivos suficientes para isso, né? Muito bem, o prato principal servido então, e a gente abriu a sequência com esse, justamente nessa pegada, né? Ouvimos Coldplay com Viva La Vida. Depois, o Supertramp trouxe um pouco de lógica para nossa emoção gastronômica sonora com The Logical Song, que também pintou muito bem aqui no cardápio. Na sequência, o Weezer servindo Buddy Holly. E agora, por último, North Barkley fechou com aquele prato clássico para todo mundo dividir. Crazy! Bom demais, né? E depois desse banquete musical, não adianta dizer que tá satisfeito. Sempre existe aquele espacinho reservado pra sobremesa. Tô errado? Então deixa a louça aí, não pede a conta ainda, porque daqui a pouquinho a gente volta com a parte mais doce do nosso cardápio.
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0: Serviço, som do System of a Down, essa aí pra gente levar de marmitinha e degustar mais tarde. Aí sim, uma sobremesa docinha do Human League com Don't You Want Me, receita clássica lá de 1981. E pra fechar, quem tinha resistido até agora se entregou nessa, né? Não tem jeito. A gente curtiu Seven Nation Army com The White Stripes, encerrando o nosso almoço pela conta da Mundo Livre. Muito bem, esse foi então o nosso menu de hoje. Você está convidado a voltar amanhã e curtir muito mais aqui comigo, combinado? Vou te esperar, hein? Enquanto isso, pode ser servido um cafezinho que eu volto já já tocando a nossa programação da tarde dessa quinta-feira.
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0: Mundo Livre, sua atitude sonora a respeito, rei. Tá aí esse sonzão animadaço do Jota Quest com participação da Negra Lee, descobridor dos sete mares, do grande síndico Tim Maia, desse condomínio chamado Brasil. Antes rolou o som do U2, Magnificent, e ainda Aerosmith com Crazy. Agora 1h43.
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0: Os Paralamas do Sucesso e 30 anos de Lourinha Bombril, olha só, hein? Essa música lá de 1996. Antes rolou também som do Evanescence com Who Will You Follow. Olha só, agora há pouco eu comentei do Vale Ingressos, né? 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Volto já depois do break trazendo mais sons para você, como por exemplo Jimi Hendrix pintando por aqui.
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9: Aqui é Silvia Sprenger e esse é Rock and Run. Você sabe o que fazer para evitar as bolhas nos pés? Preste atenção na escolha do tênis. Ele não pode ser apertado, mas também não pode ser muito largo. Além do cuidado com o tênis, é muito importante escolher bem as suas meias. Elas devem permitir a transpiração. Por isso, invista em meias próprias para a corrida, feitas com tecido tecnológico. E nunca use meias de algodão, pois elas seguram o suor e deixam os pés úmidos.
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5: E seguimos em frente com a programação dessa quinta-feira, hoje 17 de setembro. Eu, Renan Zamilhan, sigo para mais uma hora de atitude sonora aqui contigo, trazendo para abrir essa hora Jimi Hendrix, Hey Joe.

0: Mundo Livre, sua atitude sonora. Por aqui você ouviu Engenheiros do Havaí com Toda Forma de Poder e antes Teddy Swims, Lose Control.
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0: Red Hot na Mundo Livre, sua atitude sonora. Você ouviu Dark Necessities desse álbum, The Getaway, que completou 10 anos agora em 2026. Vê se pode, hein? Eu lembro de ter ido na loja garantir o meu vinil no dia desse lançamento. Agora são 2h36 e falando em garantir, eu volto já depois do break com resultado de promoção valendo ingressos pro show do Marcelo Falcão. Quem será que levou, hein? The Jim Kerr. Don't you forget about me. Jim Peterick. 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Mundo Livre. E nesse começo de tarde, os ouvintes que ganharam um par de ingressos para curtir o show do Marcelo Falcão, que rola nesse sábado agora no Iglu Super Hall, foram Cecília Portela e Luiz Felipe Araújo. Parabéns, galera. Podem retirar os seus ingressos hoje até às 18 horas ou então amanhã entre 9 e 18 horas aqui na recepção da Mundo Livre, beleza? E você que ainda não ganhou e quer curtir esse show, continue participando com a hashtag Falcão na Mundo.
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0: Mundo Livre, fechando meu horário dessa quinta-feira, Portugal the Man, Feel It Still, boa demais essa, né? Amigos, vou indo nessa, já deu minha hora por hoje, quem vem na sequência é Diana Vieira tocando à tarde e amanhã às 11 da manhã já tô por aqui de novo pra gente se encontrar, fechou? Valeu, até lá!
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19: Olá, uma excelente tarde, boa quinta, 17 de setembro. Estamos juntos novamente nas ondas sonoras da Mundo Livre. E agora é comigo, Diana Vieira. Tô chegando hoje trazendo pra você The Police, Every Breath You Take.

0: Mundo Livre com Alice in Chains, Man in the Box. Ainda rolou P.O.D., Youth of the Nation. E The Police abrindo meu horário de hoje, Every Breath You Take. Excelente tarde, boa quinta. Agora são 3:12. Tô só chegando, hein, com o meu horário de hoje. E na volta eu trago aqui o nosso Mundo Livre Flow e 10 sons direto. Vem comigo.
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0: Mundo Livre com Yeah Yeah Yeahs, Heads Will Roll. Ainda rolou Skank, Vamos Fugir e Cage the Elephant, Beaches in Tennessee. Agora são 3 horas e 57 minutos. Fica por aqui essa edição do nosso Flow. A próxima você curte hoje, às 7 da noite, com 10 sons direto. 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
12: Já estamos de volta, excelente tarde, boa quinta, 17 de setembro. Para você que segue curtindo aqui a programação de Atitude Sonora, eu sou Diana Vieira, sua companheira até às 7. Tá chegando agora o som dos Ramones, I Wanna Be Your Boyfriend.

0: Mundo Livre trazendo Collective Soul, Shine, Barão por você e ainda rolou The Strokes, You Only Live Once.
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0: Mundo Livre, trazendo aí Guns N' Roses, Sweet Child O' Mine. E você curtiu também The Kinks, You Really Got Me. Muito bom, hein? Agora são 4h39. Excelente tarde pra você. Logo mais, a partir das 5, tem Por Dentro do Mundo aqui na programação. Música, notícias, o seu momento também de participar com a gente através do nosso Whats. Mas antes, eu trago ainda pra você som do Green Day e AC/DC no próximo bloco. Não perde.
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0: Mundo Livre com AC/DC, You Shook Me All Night Long. Para fechar essa hora de programação, ouvimos também o Rapa com Minha Alma e Green Day, One Eyed Bastard. Agora são 4 horas e 56 minutos. Tá chegando o nosso Por Dentro do Mundo, então segura aí para participar também com a gente, mandar sua mensagem e curtir música e informação aqui na programação da Mundo.
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10: Já de volta, excelente fim de tarde, boa quinta, 17 de setembro. Estamos juntos nas ondas sonoras da Mundo Livre. Até às 7 é comigo, Diana Vieira. E tá começando aqui o nosso Por Dentro do Mundo. Quando a gente tem música, tem notícias e tem você também participando, mandando seu alô. Já vou abrindo aqui o nosso Whats e tô esperando a sua participação de hoje. Bora com o Foo Fighters, da largada no nosso Por Dentro do Mundo, Everlong.

0: Mundo Livre com o som dos Beatles, She Loves You, Cardigans, Love Fool e Foo Fighters com Everlong. Agora 5:12, excelente tarde para você. Bora de notícia aqui no nosso Por Dentro do Mundo. Minha gente, alguns estudos indicam que a música pode ocupar um papel importante na vida de pessoas que convivem com demência, tanto pela relação com memórias, quanto pela possibilidade de estimular diferentes funções cognitivas. Esse assunto voltou à tona após o cantor britânico Tony Christie, diagnosticado com demência em 2023, revelar que os seus médicos recomendaram que ele continuasse ouvindo e cantando música. Bom, no site da rádio mundolivrefm.com.br, você encontra uma reportagem com dados de um material que foi publicado pela Universidade de Harvard, que acompanhou 10.893 adultos com 70 anos ou mais, inicialmente sem diagnóstico de demência, ao longo de 7 anos, e coletou informações sobre o seu estilo de vida, incluindo se ouviam música ou tocavam algum instrumento. Ao longo desse acompanhamento, os pesquisadores observaram que pessoas que ouviam música regularmente apresentaram 39% menos risco de desenvolver demência e melhores resultados globais de cognição e memória. Mais um motivo para ouvir música, né? Se é que a gente precisava de mais um. Se você ficou interessado, acesse mundolivrefm.com.br e confira. E eu quero propor um exercício na enquete de hoje, pensando em música e memória. Quero que você compartilhe aqui comigo uma música que você memorizou a letra há muito tempo, na sua infância, por exemplo, e nunca mais esqueceu. Qual é, hein? Memórias musicais mais antigas. Mande aqui a sua mensagem, participe da nossa enquete de hoje e eu vou compartilhar também uma história que aconteceu comigo aí recentemente. Bom, o Alexandre Desotti, nosso ouvinte, já está por aqui. Ele, inclusive, está viciado nessa caminhada que ele faz de 5 quilômetros nesse horário, né? Voltando para casa e escutando a Mundo Livre. Que beleza, hein? É uma boa coisa para ficar viciado, né? Uma caminhadinha ouvindo a programação da Mundo Livre. Beijão aqui também para Rafael Eduardo, Clóvis Martins, já ligados com a gente. E você é bem-vindo também a participar. Responde a nossa enquete de hoje aí sobre música e memória. Música que você decorou a letra há muitos e muitos anos e nunca mais esqueceu. E eu volto já trazendo Nirvana, vai rolar Offspring e muito mais no próximo bloco.
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0: Mundo Livre trazendo Offspring, The Kids Aren't Alright, de Ferreiro, Fim do Mundo e Michael Jackson, Bad. Agora são 5h35. E eu trouxe aqui no bloco anterior do Por Dentro do Mundo o seguinte tema. Estudos mostram que ouvir música regularmente pode reduzir o risco de desenvolver demência e também pode ajudar pacientes que já desenvolveram a doença. O nosso ouvinte Anderson Comaceto mandou aqui uma mensagem sobre isso. Diana, minha mãe tem grau evolutivo de demência e esses dias estávamos no carro ouvindo a Mundo Livre e ela cantarolou uma música do Elvis. Eu até filmei e mandei para minha irmã. Olha só, Anderson, que bonito, né? A gente fica emocionado até com isso. Valeu por compartilhar. E eu aproveitei para perguntar aos ouvintes o seguinte, né? Perguntar sobre suas memórias musicais mais antigas, músicas que você decorou a letra há muitos e muitos anos e nunca mais esqueceu. Aqui o Marcelo, eu memorizei todas as do Raimundos. Eles fizeram muito sucesso no auge da minha adolescência e eu só ouvia isso. Deveria ter usado esse espaço de memória para decorar outras coisas. Muito bom. Viviane, Diana, a música que eu decorei muito antigamente foi More Than Words, do Extreme. Pura nostalgia. Ana Paula Ramos, decorei e canto até hoje Faroeste Caboclo, é claro, mais de 30 anos de memória. Aqui o Rafael, Diana, um som que eu ouvi quando tinha 15 anos, Gabriel o Pensador. Eu lembro das letras das músicas até hoje e tenho 47. Valeu. O Gilberto, Diana, eu memorizei a letra da música Simple Man do Lynyrd Skynyrd. Herdei esse gosto musical do meu pai. Ele tem até hoje o DVD da banda. E o Fábio Maquito, Diana, decorei e até hoje em dia sou fã do nosso rei Elvis Presley. A música que eu decorei, Suspicious Minds. E a Débora Alice, que acaba de se formar em psicologia, fez um adendo aqui sobre o estudo, né, que eu trouxe antes. E ela diz o seguinte, quando uma pessoa canta ou toca um instrumento, está ativando simultaneamente memória, atenção, coordenação motora, linguagem, emoção e percepção. E esse estímulo repetido ajuda o cérebro a manter e fortalecer conexões, contribuindo para a chamada reserva cognitiva. Por isso, manter as atividades musicais ao longo da vida pode ser uma forma prazerosa de estimular o cérebro e também pode fazer parte de estratégias complementares no cuidado de pessoas com comprometimento cognitivo. É isso aí, Débora, valeu! E ela ainda responde à enquete, ela diz que a música, né, que ela decorou a letra há muito tempo e até hoje ela sabe, Lua de Cristal da Xuxa. E pediu ainda um beijo para Bini do grupão dos ouvintes que vai no show da Xuxa. Muito bem, manda você também a sua mensagem, aliás, estou anotando aqui várias que estão chegando, o Miguel, também a Digliane, vou trazer aí mais mensagens dos ouvintes sobre memória musical, uma música que você decorou a letra há muito tempo e nunca mais esqueceu.
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0: 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Ouvimos aí Led Zeppelin, Good Times, Bad Times. E é o seguinte, minha gente, vai começar a 8ª temporada do Rocket Reality Show de Empreendedorismo e Inovação da RPC. Nesse ano serão 12 empreendedores selecionados de todo o país, sendo um representante por empresa. As inscrições estão abertas até segunda, agora, dia 21 de setembro. Eu estou com visita no estúdio, estou com o Cássio Lucif, coordenador de projetos da RPC, e também a Tainara Oliveira, da estratégia digital do Rocket. Eles estão aqui justamente para explicar um pouquinho melhor para a gente como funciona e falar sobre as inscrições. Galera, sejam bem-vindos. Microfones abertos aí para vocês darem uma boa tarde para os ouvintes.
1: Oi, Diana. Boa tarde. Tudo bom com você? Tudo bom com os ouvintes?
0: Tudo
1: grande
0: certo.
1: Prazer estar aqui hoje.
2: Tainara. Boa tarde, pessoal. Tudo bom? É um prazer pra gente estar aqui.
0: A alegria é nossa. Que bom que vocês conseguiram passar aqui para explicar um pouquinho melhor, porque restam algumas dúvidas, né? E estamos aí na finaleira, na fase final de inscrições. Bom, para começar do zero, então, gostaria que vocês explicassem para os nossos ouvintes o que é o Rocket 2026 e o que mudou em relação às outras edições.
1: Bom, Diana, para quem não conhece o Rocket é um reality de empreendedorismo e inovação da RPC. A gente está no ar, como você comentou, desde 2019 e já revelamos aí nessa trajetória, nesse longo caminho, mais de 200 startups. O projeto já expandiu para a TV, para o digital, para as rádios, tanto que a gente está aqui hoje contigo. E também a gente fez um case muito legal com uma outra afiliada da Rede Globo, a Rede Amazônica, e a gente já levou o nosso projeto para a Rede Amazônica também. Então, o projeto é um grande sucesso, ele é um orgulho aqui do GRPcom. E nesta edição, a gente traz muito essa linha do dia a dia do empreendedor, ele como protagonista, né? Óbvio que a gente fez isso em todas as edições do Rocket, mas a gente vai trazer como que funciona o dia a dia do empreendedor, todos os perrengues que ele passa, como a gente pode auxiliar, como eles podem se auxiliar entre eles e como a IA faz parte hoje. A IA é um grande assunto, né, em todas as empresas, principalmente aqui no GRPcom, e como a IA está no dia a dia deles, impulsionando esses negócios e trazendo novas oportunidades e novas possibilidades para todas essas empresas.
0: Ah, legal, Cássio. E o seguinte, o que vocês estão buscando aí desses participantes nessa 8ª temporada do Rocket, né? Vocês comentaram aí sobre inteligência artificial, mas o que vai definir mesmo na hora que vocês olharem todas as inscrições, né? Quem serão os selecionados?
1: Então, Diana, o que a gente quer trazer com essa edição do Rocket, como já é um projeto bem consolidado, a gente quer trazer esses empreendedores resolvendo problemas reais do dia a dia. Problemas que a gente tem dentro da nossa sociedade, em diversas regiões do Brasil. A gente vai estar em Curitiba, em Cascavel, com esse projeto. Então, teremos ativações. A Thay vai... não vou dar spoiler aqui, né? A Thay vai comentar com vocês um pouquinho sobre isso. Mas a gente quer compartilhar e trazer vários insights e experiências no dia a dia, tanto para nós quanto para esses empreendedores e principalmente para quem está assistindo, o nosso telespectador, de como a IA pode impulsionar vários negócios, mas que ela não deixe o lado humano de fora dessa jornada. Acho que o lado humano é o que realmente faz as empresas crescerem cada vez mais, e a gente quer compartilhar todo esse dia a dia, como essa jornada e como esse mundo todo que a gente está vivendo está avançando. E essa é um pouquinho do spoiler que eu queria trazer para vocês desta temporada. Óbvio que tem muita coisa para acontecer, vocês vão saber durante o projeto, mas o que eu posso contar hoje aqui é que os problemas reais do nosso dia a dia, junto com a IA impulsionando e resolvendo eles.
0: Legal. Para quem não acompanhou as edições anteriores, né, o pessoal tem que estar disponível para fazer as gravações do reality em Curitiba e dessa vez em Cascavel também, né, Thay?
2: Isso mesmo, Diana. Então, a ideia é que a gente observe como o empreendedorismo está em todo o Paraná, né? Tanto aqui em Curitiba quanto em Cascavel. E acho que a gente extrapola também as fronteiras do estado, né, Cássio? A gente tem algumas startups, algumas empresas que são de fora do Paraná. Então, acho que é legal destacar isso, assim, que empresários de todos os lugares podem participar aqui com a gente.
0: Maravilha. Então, vamos passar as informações principais aí para quem está interessado. Os inscritos têm que ser maiores de 18 anos, né? E à frente de negócios, incluindo MEIs e startups, as inscrições abertas até segunda-feira, dia 21 de setembro, podem ser feitas através do site rpc.com.br/rocket. Já dá o caminho todo, né? E existe também a necessidade de fazer um vídeo, é isso mesmo?
2: Isso, a ideia do vídeo é justamente para a gente conhecer um pouquinho mais do empreendedor que quer participar da gente, né? É, ele mostrando um pouquinho da realidade do dia dele, como que ele se comunica, como que ele está disposto a resolver esses problemas, tanto da empresa dele quanto da sociedade, que acho que é a grande proposta do Rocket.
0: Legal, e é importante saber como é que ele se apresenta também, porque afinal de contas vai estar na TV, né?
2: Exato.
1: Exatamente, isso é bem importante.
0: Galera, agradeço demais a presença de vocês, sucesso aí em mais uma edição do Rocket. Então vou repetir aqui, minha gente, é o site da RPC, né, rpc.com.br/rocket, para você fazer a tua inscrição e corre, né, porque tá chegando na finaleira aí, é dia 21 de setembro, e aí depois o pessoal vai fazer a seleção então de 12 empreendedores que vão participar do Rocket. É isso, gente? Faltou alguma informação?
1: Perfeito, perfeito.
2: Fica aí o nosso convite e não deixem para a última hora.
0: Beleza, valeu galera pela presença, pela visita, e é isso, então participe do Rocket, se inscreva se você é empreendedor e segue aí, cumpre esses quesitos aí para participar de mais uma edição do Rocket, o reality show de empreendedorismo e inovação da RPC. Valeu galera, voltamos já com mais aqui no Por Dentro do Mundo.
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0: Já estamos de volta. Excelente fim de tarde, boa quinta, 17 de setembro, para você que segue comigo, Diana Vieira, curtindo aqui o nosso Por Dentro do Mundo até às 7. E agora chegou o momento da gente curtir o nosso replay Mundo Livre.
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0: 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Lenny Kravitz, American Woman. Suzy and the Banshees, Cities in Dust. E o nosso replay Mundo Livre de hoje foi com Linkin Park, The Emptiness Machine. Agora são 6h16. Bora voltar para nossa enquete de hoje. Memória musical. Compartilhe aqui uma música que você decorou a letra há muito tempo e nunca esqueceu. O Miguel, minha memória é com os Raimundos, reggae do maneiro, para fazer parte da galera. Tinha que cantar todo mundo junto. Gabriel Pensador também fazia parte. Gigliane, Diana, meu pai costumava gravar eu e meu irmão, né, a nossa voz cantando ou falando alguma coisa. Numa dessas gravações, meu irmão cantou a música Ciúmes do Ultraje a Rigor. De várias vezes que o meu pai reproduzia aquela fita cassete, eu decorei e até hoje ela vem na minha memória como memória de infância. A Silvia também participando, música que eu nunca esqueci a letra, Gazebo, I Like Chopin, adoro demais. Quem mais? O Luiz Júnior, Diana, belo fim de tarde. Em relação à enquete, a música é Sexo Frágil, do Erasmo Carlos. Eu cantava muito na adolescência. De Félix também participa. Que eu me lembro, a primeira música que eu decorei a letra, ouvindo na fita cassete, pausando, né, e escrevendo a letra no caderno, foi Faroeste Caboclo. Eu tinha 11 anos, isso lá em 1992. E depois, né, de escrever a letra toda num caderno, nunca mais esqueceu. De Félix. Ricardo também com a gente. Diana, sobre a enquete, músicas que me marcaram, né, assim que eu gravei, memorizei. Timidez, do Biquíni, e Índios, da Legião Urbana. Ana Luísa também por aqui. Quando eu era adolescente, gravava fitas cassete com as músicas do rádio. Eu ia ouvindo, pausando para escrever a letra da música e decorar. Música que eu decorei e nunca esqueci foi Faroeste Caboclo, um grande clássico, e também Índios, Legião, melhor banda, né, para decorar músicas. Evelyn também participa. Diana, eu tenho uma ótima memória musical. Eu escuto a música poucas vezes, já reconheço a introdução facilmente e decoro a letra rapidinho. Ela também mencionou aqui Faroeste Caboclo. Aliás, mais uma apaixonada por Legião Urbana. Rodrigo Schmidt. Diana, eu aprendi a cantar. Era um garoto dos Engenheiros com meu primo Pedro. Eu era criança. Nunca mais esqueci essa letra. E aqui o Adriano. Adriano Fressato. Diana, além de Atirei o Pau no Gato, né, Ciranda, Cirandinha, que são aquelas que, obviamente, ele nunca mais esqueceu a letra, né, porque aprendeu na infância, Quase Sem Querer, da Legião Urbana. Olha só, muitas pessoas decoraram músicas da Legião e nunca mais esqueceram. Manda você também aí a sua mais antiga memória decorando letras, né, uma letra de música que você decorou há muito tempo e nunca mais esqueceu. E já convido você também, que chegou agora, a ler essa notícia que está no site da rádio mundolivrefm.com.br. Um estudo aponta que você pode reduzir o risco de desenvolver demência em até 39% se você ouvir música regularmente. A gente volta já trazendo muito mais aqui na programação da Mundo Livre. Vem comigo.
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6: Notícias de trânsito a partir desta sexta, a rua Platão, entre as ruas Rubens Meister e Professor Guilherme Butler, passará por obras de reciclagem do pavimento em um trecho total de aproximadamente 340 metros. E durante a execução dos serviços, motoristas e pedestres devem ficar atentos à sinalização e à movimentação de máquinas e trabalhadores na região. É obra que não acaba mais, né, minha gente? Tem que ter muita paciência aí no trânsito.
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0: E essa é a Mundo Livre, trazendo Iron Maiden com Wasted Years. 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Bora de mais notícia no Por Dentro do Mundo. A despedida de Ozzy Osbourne e do Black Sabbath vai ganhar as telonas. Pois é, Back to the Beginning, o filme que registra o último show do vocalista e a reunião da formação original do Sabbath, vai estrear mundialmente nos cinemas em 28 de outubro. O evento aconteceu em 5 de julho de 2025 no Villa Park, em Birmingham, cidade natal do Black Sabbath, e os ingressos começam a ser vendidos no dia 24 de setembro pelo site oficial backtothebeginning.com. A exibição será por tempo limitado, terá lançamento em cinemas selecionados, né, em vários países, incluindo o Brasil. Ouvintes comigo participam da nossa enquete de hoje. Compartilham, né? Que música que você lembra de ter decorado a letra há muito, muito, muito, muito tempo atrás e nunca mais esqueceu? A Marlene dos Santos, Diana, são várias, mas a que eu escolhi para compartilhar, Plukt Plakt Zoom, do Raul. Também o José Roberto está por aqui, lembrando de Raul, Tente Outra Vez. Quem mais com a gente? O Cristiano. Diana, boa tarde. A música que eu lembro a letra até hoje, né? E foi buscar lá das suas memórias mais antigas, é uma música que a minha mãe cantava quando eu era pequeno. Eu não conheço a música, mas ele, né, mandou também um trechinho aqui. Sabiá fugiu da gaiola, foi voar no abacateiro. Sabiá responde de lá, não chores que eu vou voltar. Essas cantigas, né, infantis que a gente aprende nunca mais esquece, o Cristiano compartilhou. Dá tempo ainda de você mandar também a sua resposta aqui para a nossa enquete de hoje. E eu volto com a nossa última derradeira sequência do Por Dentro do Mundo. Fica aí.
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0: E essa é a Mundo Livre, trazendo essa sonzeira do The Verve para finalizar o nosso Por Dentro do Mundo com Lucky Man. Últimas mensagens dos nossos ouvintes. A enquete de hoje era sobre memória musical. Músicas que você decorou a letra há muitos anos e nunca esqueceu. A Gabriela Mello participava. Diana, eu era criança, ouvindo à noite, né, rádio. E a música Linger, dos Cranberries, tocou. Eu fui correndo pedir o celular do meu pai para gravar a música. E fiquei ouvindo repetidamente até enjoar. Detalhe, nunca enjoei de fato. Essa foi a música que ela decorou a letra. Edu Prado, de Londrina, diz que com certeza foram as músicas da Legião Urbana. O Diego, música que eu decorei a letra quando criança. Flores em Você, do Ira, uma das melhores bandas do mundo. O Renan decorou Skank, partida de futebol. Thelma também participa, várias, mas Faroeste Caboclo, né? Passa até um filme na cabeça. Gisele Nakonaski, ouvinte curitibana em Narbonne, no sul da França. Quase meia-noite, mas eu quero participar da enquete. Faroeste Caboclo, mana. Letra obrigatória da nossa geração. Sem inteirinha até hoje. Um bizu. E o Rafael Eduardo diz que pra ele foi Ouro de Tolo do Raul Seixas. Quem mais? Lu Serena, IP Florido, uma música sertaneja raiz que o meu pai cantava e eu sei cantar até hoje inteirinha. Detalhe, eu nem curto sertanejo. O Mário, salve, não tem uma música só não, o álbum inteiro decorado, Descobrimento do Brasil, Legião Urbana, ouvi muito nos anos 90. E essa enquete foi motivada por estudos que mostram a relação da música com memória, a cognição e até como ouvir música regularmente pode reduzir em até 39% a chance de desenvolver demência. Você encontra mais no site da rádio. Quero mandar também um abraço aqui ao nosso querido ouvinte Ricardo Paul. Ricardo, que é meu companheiro nas quartas-feiras às 11 da noite, ouvinte assíduo do Lady Folk. Diana, ontem matei as saudades de escutar o meu programa favorito de rádio de todos os tempos. O Lady Folk estava sensacional. Uma pena, como de costume, eu nunca lembro da última música, pois ela vira trilha sonora dos meus sonhos. Pegou no sono no finalzinho do programa, o Ricardo. Gente, a boa notícia é que se o Lady Folk é muito tarde para você, você pode ouvir em podcast. Fica disponível em mundolivrefm.com.br. Aliás, acabei de abrir aqui, já está disponível o especial de ontem, né, que foi pelo Dia Internacional da Música Country, aliás, celebrado hoje, dia 17 de setembro. Valeu, galera. Diana Vieira se despedindo por hoje. Agora tá chegando Everton Liberto. Você segue com ele e chega aí Mundo Livre Flow, 10 sons direto e a nossa programação noturna. Se cuida e até a próxima.
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11: Uma ótima noite para você que está com o Mundo Livre em sua atitude sonora. Tudo bem por aí? Por aqui tá tudo ótimo. Everton Liberto com vocês até as 11 horas da noite. Tem o Flow chegando por aqui agora. 10 sons na sequência e a primeirinha já é com Black Sabbath. 10
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0: Mundo Livre em sua atitude sonora. Madonna, Material Girl. E antes teve Van Halen com Jump. Que bela dobradinha, hein? Você está ouvindo o Mundo Livre Flow. 10 sons diretaços. E nesse segundo tempo tem Fleetwood Mac pra gente curtir. The Chain. Play.
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0: Private Idaho, som do B-52s, para encerrar essa edição do Flow, hein? Que beleza, você ouviu aí 10 sons diretaços. Amanhã, às 6h20 da manhã, tem uma nova edição do Mundo Livre Flow com a Silvia Sprenger. Segura aí que eu vou fazer um break agora, volto daqui a pouquinho com muito mais sons para sua noite de quinta-feira. Até já! 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Seu dedo agora tem trabalho e já eu volto com o nome de quem se deu bem nessa.
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0: Mundo Livre, sua atitude sonora. Tá aí som do Bon Jovi, You Give Love a Bad Name, pra encerrar mais uma sequência e também a minha primeira hora de programação com vocês nessa noite de quinta-feira. Hoje é dia 17 de setembro. Seguimos juntos por aqui, convido você a continuar na Mundo Livre, porque daqui a pouco tem muito mais.
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3: E já de volta aqui na Mundo Livre, sua atitude sonora. Uma excelente noite pra você. Eu sou Everton Liberto, um prazer imenso, um prazer danado estar aqui com você na sua noite de quinta-feira. Vem comigo porque agora tem clássico do Led Zeppelin chegando, Stairway to Heaven.

0: Fighters aqui na Mundo Livre, Best of You. Daqui a pouquinho, eu sigo a programação noturna da Mundo Livre ao som de Live. Segura aí.
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0: Rua aqui na Mundo Livre, sua atitude sonora, My Generation. Excelente noite de quinta-feira para você que segue sintonizado com o Mundo Livre. 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

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Gimme Shelter, som dos Rolling Stones, para encerrar mais uma sequência aqui na Mundo Livre FM. Uma excelente noite para você que está ligado com a sua atitude sonora. Ótima quinta-feira. Eu sou o Everton Liberto, agradeço a sua companhia, a sua audiência, as mensagens chegando também aqui no nosso WhatsApp e no Instagram. Valeu demais, tá? Agora tem a Voz do Brasil e logo na sequência, às 10 da noite, a gente se encontra novamente. Combinado? Até daqui a pouco, então.

0: 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As notícias do governo federal que movimentaram o país no dia de hoje.
1: Olá, boa noite.
2: Boa noite para você que nos acompanha em todo o país.
1: Quinta-feira, 17 de setembro de 2026.
2: Vamos aos destaques do dia.
1: Ação contra o comércio de celulares irregulares.
2: Operação Última Chamada tem como alvo cerca de 200 estabelecimentos comerciais em 15 estados. Luana Karen.
3: 50 inquéritos policiais foram instaurados. Também foram realizadas prisões em flagrante e 635 aparelhos celulares foram recuperados.
1: Semana Nacional de Trânsito traz como tema Desacelere, seu bem maior é a vida.
2: E especialistas discutem como a ciência pode atuar a serviço da vida nas ruas brasileiras. Cleide Lopes.
4: O objetivo é transformar conhecimento científico em prevenção.
1: ECA Digital completa um ano.
2: Estatuto trouxe novas regras para que as plataformas digitais garantam a proteção de crianças e adolescentes na internet.
1: Os principais avanços são destacados em entrevistas por IAG Miola, diretor da Agência Nacional de Proteção de Dados.
5: Uma mensagem central dessa legislação para as plataformas digitais que, a partir de agora, elas têm um dever de atuar preventivamente para evitar que danos e riscos para crianças e adolescentes sejam consumados.
2: Hoje, na apresentação da Voz do Brasil, eu, Mariana Jungmann e Nazi Brum.
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2: Uma operação em 15 estados para desarticular o comércio de celulares roubados.
1: Numa primeira fase, foram enviadas notificações a pessoas que compraram aparelhos com notificação de roubo no programa Celular Seguro.
2: Com base nessas informações, foi montada a Operação Última Chamada, com foco nos comerciantes que estavam vendendo esses aparelhos.
3: Pelo menos 200 estabelecimentos comerciais localizados em 15 estados foram alvo da segunda fase da Operação Última Chamada, voltada ao enfrentamento de irregularidades relacionadas à venda de aparelhos celulares. O ministro da Justiça e Segurança Pública, Wellington César Lima e Silva, destacou que a operação pretende quebrar a cadeia que envolve o roubo e o furto de celulares.
6: A única forma de combatermos o crime organizado, bem como outras modalidades de criminalidade comum, é exatamente através dessa atuação integrada de todos os órgãos.
3: Como resultado da ação desta quinta-feira, 50 inquéritos policiais foram instaurados. Também foram realizadas prisões em flagrante e 635 aparelhos celulares foram recuperados. Cerca de 280 policiais participaram diretamente da operação nos 15 estados. O secretário nacional da Receita Federal, Robson Barreirinhas, alertou que os consumidores devem consultar o e-mail do aparelho sempre que for comprar um aparelho celular por meio do site ou do aplicativo Celular Seguro. O e-mail é o número de identificação único e global, que funciona como o CPF de um telefone celular. Segundo Barreirinhas, essa consulta deve ser efetuada mesmo no caso da compra de celulares novos.
6: Esse cuidado tem que ser feito também na aquisição de celulares novos em lojas não tão conhecidas, porque em uma das ações aqui nós encontramos caixas de celular novo, caixa vazia. Para que serve isso? Muitas vezes para esquentar o celular roubado. Às vezes, mesmo com aparência de novo, é importante que o cidadão, quando não seja de uma loja conhecida, verifique o e-mail para ver se aquilo lá não é produto de roubo.
3: Já a recomendação para os cidadãos que tiveram o celular roubado é que indiquem os dados do aparelho na plataforma Celular Seguro. Na internet, o site Celular Seguro pode ser acessado pela conta gov.br. Já o aplicativo está disponível para baixar de graça nas lojas de aplicativo para celulares. Reportagem Luana Karen.
2: E as Forças Integradas de Combate ao Crime Organizado, as FICOS, divulgaram os resultados da Operação Força Integrada 4, de combate ao tráfico de drogas e de armas, à lavagem de dinheiro e a organizações criminosas violentas.
1: Foram cumpridos em 20 estados 173 mandados de busca e apreensão, além de 137 prisões.
2: Também foram apreendidos 18 veículos avaliados em R$1,5 milhão, além de 7 armas de fogo, 49 munições, 11 quilos de cocaína, cocaína e 90 quilos de maconha. Os bens bloqueados somam 510 milhões de reais.
1: As FICOs estão presentes em todo o país, com 41 unidades que promovem o compartilhamento de informações de inteligência e atuação integrada.
2: Uma oportunidade para empresas privadas ou públicas que estão com pendências na Receita Federal.
1: Até o dia 10 de novembro, elas poderão ajustar os pagamentos de PIS, PASEP e COFINS sem a incidência de juros de ofício.
7: A regularização é destinada a empresas privadas, órgãos públicos e entidades sem fins lucrativos, que pagam PIS, PASEP e COFINS. A iniciativa faz parte da ação de regularização de créditos da Receita Federal e busca o ajustamento espontâneo das obrigações tributárias. De acordo com a Receita, existem inconsistências que somam R$1,3 bilhão. Os avisos para regularização foram enviados pelos Correios e para a Caixa Postal do Contribuinte no portal ECAC, o Centro Virtual de Atendimento. Para fazer a regularização, não é preciso comparecer às unidades da Receita, nem enviar comprovação das retificações. O prazo para que esses contribuintes façam os pagamentos sem a incidência de juros de ofício vai até o dia 10 de novembro. Após essa data, a Receita Federal vai realizar novas verificações e os contribuintes que não efetuarem os pagamentos serão fiscalizados. Na última edição dessa ação, foram regularizados R$900 milhões. Thaísa Vitória para a Voz do Brasil.
2: Há um ano, o Brasil dava um passo importante para garantir os direitos das crianças e adolescentes. Era sancionado o ECA Digital.
1: Inspirado no Estatuto da Criança e do Adolescente de 1990, que foi um marco para a proteção dos pequenos, o ECA Digital trata das obrigações das plataformas com a segurança deles, também no ambiente virtual.
2: Mais cedo, eu conversei com o diretor da Agência Nacional de Proteção de Dados e a GMOLA sobre os avanços desse novo marco legal e as mudanças que estão sendo implementadas para uma navegação mais saudável nas mídias digitais. Acompanhe. Diretor, bem-vindo à Voz do Brasil para a gente falar desse marco que é a criação do ECA Digital, né? O que, que o senhor destaca como principais avanços trazidos por essa legislação ao longo desse período?
5: Acho que tem uma mensagem central dessa legislação para as plataformas digitais, que é que a partir de agora elas têm um dever de atuar preventivamente para evitar que danos e riscos para crianças e adolescentes sejam consumados, para que eles aconteçam nas plataformas digitais. Então, é um dever de agir de maneira preventiva e proativa. As plataformas têm que, desde a concepção do produto que oferecem para crianças e adolescentes, durante toda a operação desse produto, tem que tomar conta, né? Tem que tomar medidas para que esse produto seja muito seguro para crianças e adolescentes. Isso se concretiza em uma série de obrigações que essa legislação cria para as plataformas digitais no Brasil. Então, por exemplo, as plataformas com o ECA Digital passam a ter um dever de adotar medidas que evitem que crianças e adolescentes sejam expostas a conteúdos ou